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3: A nossa rádio, você, o melhor ouvinte, chegando mais pedidos, boa noite.
4: Boa noite, Josias, tudo bem?
3: Tudo bem.
4: Josias, Pedreira, São Paulo.
3: Muito bem.
4: Passa aí a música de Amado Batista.
3: Qual?
4: Nossa Senhora, tá bom?
3: Tá bom.
4: Feliz pra Juareno, pra Lila, pra Zé, pra Vano, pra Iracema, Misso, Dedé, Paula, pra Juareno, pra Zé Mané e pra todos os ouvintes, né?
3: Ok.
4: Que Deus abençoe, um bom fim de semana pra você, um abraço, viu? Fica com Deus.
3: Outro, Lucinha, pra você, Juareno, o José Manuel, lá do município da Lagoa dos Gatos, também ouvindo a gente. Bom, Amado Batista, Nossa Senhora Aparecida. A Lucinha lá de Pedreira, São Paulo.

0: Seguindo nossa programação, você é o melhor ouvinte do Brasil. Boa noite.
1: Boa noite, José Léo. O que tá falando é não presta.
0: É ele que não
1: presta. Estamos aí de Rick Reina, oferecer a Júnior Ligeiro de Panelas, Amaral da Bateria, a Zé da Sombrinha, a toda essa rádio. E vamos embora com não presta.
0: Chegando, né? Vamos tocar essa bem animada, gostando só do Rick Renner. Bem no clima, né? Tá valendo a sintonia.

0: Rick Renner, a música Gostando Só. Chegando mais pedidos em nosso programa. Boa noite. Valendo o carinho da sintonia.
1: Boa noite, Josias Leal. Aqui é Martins de Agrestina.
0: Martins.
1: Eu quero ouvir a música na voz de Lindu, do trio nordestino, Bebê Chorão.
0: Olha aí a saudade.
1: Eu ofereço a Terezinha da Guaravita. Uhum. Que Deus ajude a vocês da Agreste FM, a líder de audiência.
0: Muito bem, falou tudo, hein? Vamos lá?
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0: Eita, forrozinho, o som da gente é coisa nossa.

0: 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Vamos seguindo com mais pedidos, dá tempo ainda para você pedir a sua música. Alô, você, boa noite.
1: Boa noite, meu nome é Carminha, sou daqui de Cupira, quero oferecer uma música de Amado Batista para meus filhos, para meu esposo.
0: Amado Batista, ela pediu, bem prático aqui. Vamos lá, essa daqui é de saudade.
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0: Ah, certo. Mas vamos preparar aqui o Amado Batista da nossa ouvinte, o cantor Amado Batista. A gente já vai preparar aqui. Que tal sua partida de presente a ela?

0: Boa noite, Josias. Aqui é Fia do Sítio Porteiro, município de Altinho.
1: Seja bem-vinda, Fia.
0: Eu quero que você passe a música São Paulo é Longe para oferecer a todos que estiver curtindo. Tchau, Josias. Um abraço.
1: Outro para você também é Fia, lá de Porteiras de Altinho, pediu Léo Magalhães. São Paulo é Longe.

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1: Na continuação, temos aqui a Neide e o Sandro de Laje Grande que pediram Roberto Carlos, Mulher de 40. 9 horas 29 minutinhos. Uma ótima noite.

Bom, Pedro e Tiago na programação, é melhor dizer, é melhor assim, é o título da música. O Boa Noite Especial vem pra gente do Sandro Bezerra, ouvindo o programa, toca aí Silvan Santos, é um louvor. Pode ser qualquer uma dele, ofereço aí para todos que estão sintonizando, para a família, para a filha Bárbara Milena, a também a amiga Gina e a Índia, também sintonizando o nosso programa, a esposa Lucilene. E para o amigo Ailton, fica na paz, meu amigo, tem um ótimo trabalho, ofereço. Ainda é para a tia Dora, a sobrinha Sandy, ouvindo a programação, a indicação do Silvan Santos. O título dessa é Um dos Dez. Está aqui de presente o Sandro Bezerra, sintonizando o programa. Yeah.

0: diga comigo do fundo do coração assim, ó.
1: Mas não vá embora.
0: Não vá embora, Pai. Fica, Jesus. Fica aqui.

0: Agreste, 9 horas 44 minutinhos, mais pedidos. Com quem a gente aciona agora na participação do nosso encontro de hoje? Alô, você, boa noite.
1: Boa noite, Josias, que é Jânio. Josias, gostaria de ouvir uma música de Zeca Pagodinho para oferecer para Galego de Pau Velho, para Vando,

0: em Laje de São José, para Aldeon, para João Batista e tudo que estiver ouvindo. Tchau, Josias, uma boa noite.
1: Boa noite, do Zeca Pagodinho. A gente tem aqui uma bem legal. Essa vai de presente a todos que estão ouvindo a programação, o sambinha, para animar aqui à noite. Ah, o dono da dor. Você lembra dessa daqui, do Zeca Pagodinho?

0: Leonardo. 2009, né? Volta Amor é o título dessa música. Chegando aqui outras indicações pra gente. Tudo preparadinho já? Alô, você do outro lado, nosso boa noite.
1: Leal.
0: Opa.
1: Joãozinho Leal, gostaria que você tocasse uma música pra mim, certo. De Amado Batista.
0: Uhum.
1: Carta de Revista, pode ser?
0: Claro que pode. Nossa ouvinte, ouvindo nossa programação, pediu Capa de Revista do Amado Batista. A gente já agradece o carinho da sintonia, tá aqui a sua música, então.

0: Amado Batista, capa de revista, deu para rimar. A nossa ouvinte que fez a indicação para a gente. Dá tempo para mais participações? Olha, temos aqui esse outro pedido. Boa noite.
1: Boa noite. Adivinha quem vai ficar junto de novo?
2: É isso mesmo.
3: Estou eu, Daniel.
1: O King Dobro
3: do bairro
0: Salvo. Deixa eu só dar uma paradinha aqui, que está misturando aqui para a gente. Ah, bom, agora sim, paramos aqui. A indicação chegando para nós. Boa noite. Tá prontinha já?
3: Boa noite, meu amigo Josias Leal.
0: Boa noite.
3: Tudo certo?
0: Tudo certo.
3: Sou eu, Daniel, aqui de Agrestina, do bairro Campo Novo.
0: Muito bem, Daniel.
3: Lá essa Danta. Onde anda, meu amor? Ofereço para você, todos que estão na escuta, meu filho José Davi. Boa noite, Josias.
0: Boa noite, meu amigo. Daqui
4: boa noite, boa noite, Josias Leal. Tudo bem com você, Josias? É de Santana de Parnaíba, São Paulo. Sextou, hein, Josias?
0: Verdade.
4: Gostaria de ouvir uma música aí hoje de Fernando Mendes. Quero oferecer aí para meu irmão Manuel da Verdura em Laje Grande, Catende. Meu irmão Zé do Piseiro aqui em Santana de Parnaíba. Meu irmão Everaldo aí em Laje Grande. Meu tio Cícero Cândido. E a todos os ouvintes da Agreste FM que tanto amo de coração, Josias. Estou sempre na escuta.
0: Então, a desconhecida, uma saudade do Fernando Mendes de presente ao Edinho, lá de Santana do Parnaíba, na sintonia do nosso programa de início de final de semana. Nosso boa noite. Agora, 9h57.

0: Boa noite, Josias.
1: Oi, boa noite.
0: É Carminha, da Presidente Vargas.
1: Muito bem,
0: Carminha. Eu quero oferecer uma música de Eduardo Costa para oferecer a meus filhos, Janso, Janaílso, Jandeílso, Renilto, Janderri, para minha nora Thaís e meu neto Thales, meu neto Siladisso, para Jandeline, minha filha, para Silvânia.
1: Então, o Eduardo Costa canta A Dor Desse Amor, do projeto Quarentena, de presente.

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1: Bom, já valendo para as últimas indicações de hoje. Alô, você?
2: Boa noite, meu amigo Josias Leal.
1: Agora chegou.
2: Sou eu, Daniel, aqui de Agrestina, do bairro Campo Novo. Eu gostaria de ouvir lá essa danta.
1: Certo.
2: Onde anda, meu amor? Ofereço para você, todos que estão na escuta, e meu filho José Davi.
1: Muito
2: boa
1: bem.
2: Noite, Josias.
1: Lá essa danta.
2: Um abraço.
1: É a menina lá do Rancho do Maia. E também a grande protagonista aí do Garçom. Tem Pitu? Traz.
3: Garçom!
4: Oi!
3: Tem Pitu?
4: Tem.
3: Traz. Garçom!
4: Oi!
3: Meu amor.

0: Exotei.
1: Laércia Dantas, onde anda meu amor a pedido? Olha, a indicação para o nosso programa, mandamos o nosso boa noite ao Edinho Raizeiro, lá de São Joaquim do Monte, ouvindo a gente. Nosso boa noite para ele, felicidades, bom início de final de semana. Sintonizando a nossa programação, está aqui, boa noite, Josias Leal, tudo bem? Meu nome é Ado Souza, moro aqui em São Paulo. Ah, casado aí com Luana, que morava em Cupira, rapaz, amanhã vamos completar um ano de casados, olha só. Toca a música do Contrato de Jorge Mateus, manda de presente a mãe dela, que mora aí no sítio Riachão, Dona Olívia, e o senhor Heleno também. Claro que a gente vai tocar a sua música exatamente agora, Contrato do Jorge e Mateus, de presente. O Ado Souza que pediu.

10h44, Zé Felipe na mesma estrada. Essa música é recente. Ele fez. Compôs. Para o seu pai, o Leonardo.

Este é o nosso programa, você do outro lado, melhor ouvinte. A gente vai dizendo que o programa chegou ao final. Já são 10h54, boa noite. Muito obrigado a você de casa, sempre na sintonia. Desejamos para você um abençoado e tranquilo início de final de semana. E aproveita as expectativas aí da política, né? Para fazer a sua boa escolha, uma escolha racional. Pode fazer uma oração, se for o caso, para fazer uma aposta mais acertada. E domingo vem aí, né? O dia, o grande dia, o dia da decisão dos destinos do nosso país, do nosso estado, dos estados brasileiros. Bom, que Deus nos abençoe. Abraço bem grande, felicidades para todos. E a nossa Agreste FM vai fazer o show de cobertura, viu? É verdade, através das nossas redes sociais, aqui da própria Agreste FM, o time já está pronto e você vai ficar sabendo de tudo. É só se ligar e acompanhar que a gente vai fazer bem feito e muito melhor esse ano, com muito mais recursos, mais repórteres, enfim, informações em primeira mão, de uma maneira precisa e eficiente. Então, desejamos para todos um abençoado início de final de semana. Até o próximo programa, se Deus quiser. Saudade de presente no finalzinho do nosso encontro de hoje. Paulo Ricardo, a música Felicidade. Abraço grande e até mais.

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Bom dia, grande abraço, estamos iniciando mais um Alegre Despertar aqui na Agreste FM, a nossa rádio, mais uma manhã. Eita, minha gente, eu já tava lembrando, tem gente que essa semana, né, nem dormiu direito, e de hoje para amanhã principalmente, né? Amanhã, eleições, é, rapaz, em todo o Brasil, e tem gente aí que tá naquela expectativa tremenda, e é assim mesmo, né? É assim mesmo, mais uma eleição aí, mais uma movimentação grande. Bom dia, minha gente, bom dia pra todo mundo, grande abraço mesmo. A primeira hora do programa é com ele, Luiz Gonzaga, chega cantando.

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O Alegre Despertar, aquele programa que você desperta alegre, cedinho, aqui pela nossa Rádio Agreste FM, em Cupira, Pernambuco, para todo o Brasil, para todo mundo. Pessoal acompanhando aí a nossa programação aqui pela 89 Agreste FM, a nossa rádio. O Alegre Despertar, e na primeira hora do programa, hoje o programa tem mais tempo, né? E mais músicas, menos conversa, e Luiz Gonzaga começa, já começou cantando músicas bonitas, e vamos dar continuidade, né? Com essa aqui, ó.

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0: Alegre despertar pela 89, dona de casa, bom dia, chefe de família, você que tá na estrada, motorista, amigo, muito obrigado pela carona também, pela carona aí aqui a 89, pessoal dos coletivos, transportes alternativos, muito obrigado pela audiência, você no seu carro particular, é bom viajar de manhã ouvindo uma rádio que a gente gosta, o locutor que a gente gosta de ouvir, né? E eu agradeço a muita gente que me escuta, muita gente mesmo, muito obrigado pela audiência, tem mais Gonzaga.
1: Nossa, Nordeste.
2: Vai, bom demais.

0: O Alegre Despertar, aquele programa que você desperta alegre há 37 anos no ar, sem mudar de nome nem de lugar. Tá vendo aí, ó? Deu até pra rimar. Tô com a poesia na flor da pele. A inspiração poética. Rapaz. Então, bom dia. Bom dia pra todo mundo, amigos da Mata Sul de Pernambuco. Amigos feirantes, muito obrigado pela audiência. Hoje tem feira em muitas cidades aqui do Agreste, Mata Sul. Pessoal curtindo cedinho aqui a nossa rádio. Leva um radinho, já coloca em cima da banca e ouvindo aqui a nossa programação. Muito obrigado pela audiência. Cante aí, seu Luiz.
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E amanhã você tem que estar bem, né? É, com a mente boa aí, saudável, disposição, muita energia para escolher o seu representante. Vamos lá, amanhã é dia das eleições. Vamos com mais músicas.

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Bom dia a todo mundo aí do bairro Liberdade, Filadélfia, Coab, bairro Nova Esperança, Juarez, Novo Horizonte, bairros ali naquelas imediações. Muito obrigado pela audiência. O Maria Josefa também. Pessoal, curtindo aí a nossa programação cedinho. Valeu pela audiência. Vamos

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Olha o Alegre despertar no ar. Vamos mais tempo? É, vamos agora, a gente vai até mais tempo um pouquinho. Daqui a pouquinho tem o Rádio Patrulha com Joelson Silva e o lembrete é de Valdinho Construção aqui com Pira, loja que tem tudo para você que está construindo e reformando ali próximo ao semáforo. 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Vamos em música, vamos lá.

Timóteo de Andrade. 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Tô indo embora, minha gente. Um abraço para todo mundo. Que todos tenham um bom dia. Consciência direitinho. Pense direito. Eu e você é quem escolhe o futuro do nosso país, nosso município, nosso estado, de um modo geral do Brasil, com nossas decisões amanhã, na hora de escolher os nossos representantes. Um grande abraço.

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2: Olá, gente, bom dia, bom sábado para todo mundo. Hoje é dia 3 de outubro, ano 2026, está no ar o seu jornal Rádio Patrulha na Agreste FM, TV Agreste Mais. E aqui, mais um dia, graças ao nosso Senhor Jesus Cristo, mais um programa líder em audiência. Estou com vocês, viu? Vocês que estão na melhor sintonia em 89,5 no rádio, na TV Agreste Mais, em todas as plataformas digitais. No ar, programa Rádio Patrulha.
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2: 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Agora, 7 horas, 6 minutos, vamos iniciar o giro policial, patrulhar as cidades. Neste dia das abelhas, é dia do petróleo brasileiro, dia mundial dos dentistas e dia da biblioteca espírita. E é dia que antecede as eleições 2026, né? Amanhã vai ser o dia que iremos exercer a nossa democracia, iremos votar. Então vamos votar com consciência, minha gente, né? Agora, 7 horas, 6 minutos no giro policial. Aconteceu na cidade de Buíque, aqui em Pernambuco, um assassinato. A vítima de violência foi o Elton Joaquim da Silva, de 35 anos. Ele foi executado no sítio Três Riachos, zona rural de Buíque. A vítima era natural de Garanhuns e o corpo foi localizado às margens de uma estrada. Populares que passavam pelo local encontraram o homem já sem vida, acionaram a polícia e a equipe constatou que ele tinha sido alvejado com disparos de arma de fogo. E até o momento não há informações da autoria nem motivação para o homicídio. O corpo da vítima encaminhado ao Instituto de Medicina Legal. 7 horas, 6 minutos. Programa Rádio Patrulha, trazendo aqui um caso lá de Quipapá. Minha gente, um jovem deficiente ele foi agredido com mangueira de gás na cidade de Quipapá. Um caso de bastante repercussão, inclusive nas redes sociais, pois tem vídeo da situação e esse vídeo repercutiu aqui em Pernambuco. O jovem, ele tem deficiência e foi vítima de agressões físicas. Tudo foi registrado por uma câmera de monitoramento. E nos vídeos, de acordo com policiais do 10º Batalhão, essas imagens mostram a vítima sendo agredida por um comerciante lá da cidade, o Cícero José Mendes da Silva. Esse é apontado como suspeito, lá da cidade de Quipapá. Durante as agressões, ele teria utilizado uma mangueira de botijão de gás para atingir o jovem deficiente, além de desferir tapas no rosto e socos. E diante da gravidade da situação, caso que deixou os moradores lá da cidade de Quipapá revoltados, aí a polícia entrou em ação, viu? Fez um levantamento preliminar para identificar o responsável e repassar as informações. O Ministério Público também foi comunicado sobre o caso para a adoção de medidas cabíveis. E o suspeito, ele já é conhecido das autoridades locais. A polícia iniciou os procedimentos para esclarecer as circunstâncias das agressões, confirmar a autoria e reunir os elementos necessários para a apuração do caso. O Ministério Público acompanha a situação. Repercussão grande, e agora esse cara deve ser responsabilizado. Aí a polícia vai tentar descobrir o que motivou, né? Qual o motivo dessas agressões contra o deficiente. O cara chega a apertar o pescoço do rapaz, do deficiente, viu? Que tá ali em uma situação de insegurança, né? Não pôde se defender. Um carro capotou e bebê de 3 anos morreu. O veículo capotou 3 vezes. Isso aconteceu na cidade de Pesqueira, aqui no estado de Pernambuco, no Agreste. Esse homem que estava conduzindo o veículo, ele capotou na PE-219, na região de Couro Dantas, lá em Pesqueira, e a vítima fatal foi Ítalo Góes, 3 anos e 2 meses, morreu. E segundo a polícia, o veículo seguia pela rodovia PE-219, que dá acesso à área indígena do município de Pesqueira, e o motorista perdeu o controle da direção após passar por um trecho onde havia brita solta em razão de obras na pista. O carro capotou 3 vezes, acabou saindo da rodovia, caiu em uma área de desnível e acabou acontecendo essa fatalidade. Além do bebê, outras 3 pessoas estavam no veículo e ficaram feridas: a mãe da criança e as 2 avós, que foram socorridas para a unidade de saúde. Enquanto equipes médicas de emergência foram mobilizadas para

0: para fazer a remoção do corpo desta criança. Segundo o condutor do veículo, a presença da brita solta no trecho em obras foi que contribuiu para a perda de controle do carro. As circunstâncias do acidente estão sendo apuradas pelas autoridades competentes. Uma morte que causou comoção lá na região, jovem de 3 anos, né? Infelizmente, tá aí a tragédia. Agora são 7h11 no Rádio Patrulha. Um motociclista de 26 anos morreu após sofrer acidente que aconteceu na Avenida Jonas Camelo, centro da cidade de Buíque. Lucas Edivânio da Silva, 26 anos, conduziu uma moto e ao passar por uma lombada ele perdeu o controle e caiu. Devido à gravidade dos ferimentos, não resistiu, morreu no local. É porque ele bateu com a cabeça no meio fio e aí é fatal. Após os procedimentos lá no local, o corpo foi levado para o IML. 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Você acompanha a maior audiência da região nesta edição de sábado, programa Rádio Patrulha. Abraçando os nossos amigos e amigas ouvintes, muito obrigado pelo carinho da audiência. Um beijo no seu coração, meu amigo, o sanfoneiro de Cupira para todo o Brasil, Cícero Livino, está aqui fazendo uma visita hoje. Bom dia, viu, Cícero? Muita paz, tudo de bom. E, claro, com as graças do nosso Senhor Jesus Cristo, né? Mais um dia abençoado. Cícero Livino abraçando o pessoal lá de Cruzes, na área rural de Panelas. Valeu, meu irmão. Obrigado pela visita. Agora são 7h12. 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Valeu, Manuel Roque, bom dia. Agora 7h14 no Rádio Patrulha. 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Agora são 7h16 no Rádio Patrulha. 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
0: Programa Rádio Patrulha, a maior audiência da região. Vamos trazer a reportagem de Adielson Galvão, do rapaz que faleceu em acidente de trânsito lá na cidade de Buíque. Ele era agricultor e perdeu a vida nessa tragédia. O Adielson vai contar mais detalhes agora, direto do complexo da Polícia Científica de Caruaru.
2: A vítima, o Lucas Edivânio da Silva, tinha 26 anos de idade. Ele estava guiando uma motocicleta, foi tentar livrá-la. A lombada eletrônica acabou perdendo o controle da moto e morreu ao se chocar contra um poste metálico. Eu tô aqui com o Damião, que é tio da vítima, né? Tá aqui no IML de Caruaru aguardando a liberação do corpo do sobrinho. Ô Damião, eu soube que esse acidente aconteceu lá numa subida da rodovia, amigo.
3: Foi. Ele no destino que vai para Arco Verde, mas foi ali em Buíque mesmo.
2: Essa rodovia foi. Liga Buíque a Arco Verde.
3: É, Buíque a Arco Verde, mas foi dentro da cidade mesmo ali, né?
2: Em Buíque. Ele estava indo a algum local específico?

0: capacete desatacado. Então, justamente quando ele se perdeu ali, então, o capacete voou. Talvez, se tivesse de capacete, tivesse escapado da morte.
1: Foi sim, mano. O policial disse que o capacete dele voou. Tivesse encaixado, né? Eu poderia ter escapado, né?
0: Ô, amigo, e você estava me falando que a mãe dele já é falecida, o pai mora em Belo Jardim e você foi designado justamente para vir para cá, para o IML de Caruaru, para providenciar a liberação do corpo dele, justamente porque o pai, ainda vocês não conseguiram contato com ele.
1: É, o meu sobrinho tava tentando ligar para ele logo cedo, mas na correria não deu tempo, né? Aí eu tive de vir, como eu sou o tio dele, eu tive de vir.
0: É, a prioridade era justamente cuidar, né? Não deixar nada pendente.
1: É, na hora, o cara não pensa em nada, quer saber o que quer vir resolver, né?
0: Ô, Damião, ele era habilitado?
1: Não, não era habilitado, não.
0: Possuía essa moto há muito tempo?
1: Uns três meses.
0: Será que não estava voltando de uma farra?
1: Eu não sei dizer que foi de manhã, né? Cedo.
0: Aí ele morava sozinho?
1: Morava, é casado.
0: Mas você não chegou a conversar com a esposa dele, não?
1: Não, não, porque ela tá em choque, né? Aí não teve nem tempo de conversar.
0: Deixou o filho, Damião?
1: Deixou. Dois filhos.
0: Pois é. Pena, né? Tudo isso que aconteceu, mas você vê como realmente uma tragédia.
1: Foi, vice. Foi. E a pessoa de moto, né? Muito acidente, né? Aí de moto é perigoso. Eu sempre tava aconselhando a ele, Lucas, vai devagarzinho com moto, cuidado, que moto é bicho perigoso, né? Mas aconteceu, né?
0: Pois é, e carreira demais também, né, amigo? Quase sempre é isso que acontece.
1: Vem rápido,
0: né?
1: Também um pouco, né? Vem meio rápido também. Aí aconteceu essa tragédia.
0: Pois é, o corpo da vítima é encaminhado aqui para o IML de Caruaru. Lucas Edivânio da Silva, 26 anos de idade, que morreu neste trágico acidente ocorrido na madrugada desta sexta, lá na cidade de Buíque. A reportagem é de Adielson Galvão.
2: Agora 7:21 no Rádio Patrulha. Valeu, Adielson Galvão. É a Agreste FM, minha gente, com giro policial nesta manhã de sábado. Bom dia para você que está acordando agora, né? Tem pessoas que ainda estão se levantando, então está aí com o rádio ligado, pertinho da cama, na cabeceira e ouvindo a nossa programação. Bom dia, viu, gente? Valeu, muito obrigado pela sintonia, tá? Você aí que está na audiência. E tem aquele pessoal que está preparando o cafezinho, ou já preparou aquele cafezinho quente, é gostoso demais, viu? Cafezinho, agora logo cedinho, hein? Com a torradinha, rapaz, diga aí, é top demais. O pessoal sempre manda aqui, viu, no WhatsApp da Rádio Agreste, quando a gente fala, eles enviam as fotos. É Cícero Livino, Cícero Livino está ali com água na boca, falando, olha o cafezinho, cadê o café? Calma, Cícero, daqui a pouco vai sair o cafezinho, viu? Tenha calma, tenha paciência, tá no fogo. É bom no fogo de lenha, né? Café no fogo de lenha, rapaz, tem é com aquele cuscuzinho, eita, é bom demais. Tá na sintonia com o Rádio Patrulha, meu amigo Josinaldo, mototaxista, acompanhando o programa. Fala, Josinaldo, bom dia, meu irmão. Abração pra você, viu? O nosso ouvinte também, de todas as manhãs. Ele não perde um só programa Rádio Patrulha, o Josinaldo Mototax. E o Josinaldo faz o registro de abraço para o pessoal lá de Imbiruçu, sítio Imbiruçu, na audiência com Rádio Patrulha. Está lá o Nau Pé Inchado, olha só, está na sintonia. O pessoal de Imbiruçu 1, 2 e 3. E o Josinaldo está lembrando aqui que hoje tem a inauguração do bar do amigo Dão Batista, viu? É, o Dão é irmão do Ednaldo Batista, aqui de Cupira, da família Batista, né? Então, um abraço aí pra essa galera legal que sintoniza a nossa rádio. Valeu, viu? Sucesso aí, viu, Dão? Meu amigo, querido irmão, que Deus te abençoe. O Dão, a esposa, toda a família, na audiência com o programa Rádio Patrulha, deste sabadão, dia 3 de outubro. Minha gente, vamos lá. Seguindo aqui com as principais notícias policiais, em nome da Previna Proteção Veicular. 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Agora no Rádio Patrulha, são 7h25, a Rádio Agreste na marcha das apurações, eleições 2026. 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Agora são 7h28. Meu amigo Cícero Levino está olhando para o relógio ali a todo momento. Cícero, está atrasado, hein, meu filho? Tá não, né? Cícero Levino está atento ali. Agora, 7h29, atualize aí o seu relógio com a mais ouvida, a Rádio do Povo, Agreste FM, programa Rádio Patrulha, e a gente segue por aqui na audiência, a maior da região. Gente, aconteceu uma ocorrência policial lá em Sergipe. Presta atenção na história, viu? Em Sergipe, o Ivanildo da Silva Brito, esse cara é natural de Paranatama, aqui em Pernambuco, e ele era investigado pela morte de Marciane Barros de Carvalho, de 28 anos, caso que aconteceu no dia 23 de setembro deste ano, no bairro do Magano, na cidade de Garanhuns. Ele é suspeito de matar a mulher, a companheira. E aí esse cara foi encontrado morto dentro de uma pousada no município de Canidé de São Francisco, em Sergipe. Ivanildo da Silva Brito, de idade aqui não informada, ele estava foragido e sendo procurado pela Polícia Civil, que tentava localizar esse cara. Cumpria pena no regime semiaberto. Após o crime, ele teria rompido a tornozeleira eletrônica e fugiu. Isso dificultou a localização, a polícia não sabia do paradeiro. E segundo ainda informações, o Ivanildo chegou à pousada e foi a um bar, ingeriu bebidas alcoólicas e em seguida retornou para o quarto. Como demorou a deixar o local, o proprietário da pousada decidiu verificar a situação e encontrou ele morto, ainda sobre a cama. Havia um bilhete contendo o nome e o número de telefone da mãe do Ivanildo. Isso teria facilitado a identificação ali para a polícia conseguir entrar em contato. E aí, gente, o que a polícia acredita é que ele cometeu suicídio, né? A causa da morte ainda não foi informada, mas tudo leva a crer que foi suicídio, porque o cara deixar um bilhete com os dados, o nome da mãe, ali sobre a cama, em uma pousada. Então, tudo foi planejado por ele. Chegou a beber, a tomar bebidas alcoólicas, deve ter ingerido ali algum veneno e tirou a própria vida. O corpo foi levado para o Instituto de Medicina Legal. São 7:31.
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2: Um jovem, ele teve a bicicleta furtada em estacionamento de supermercado. Adielson Galvão vai repercutir essa história agora aqui no programa Rádio Patrulha. O cidadão procurou a delegacia de polícia central de polícia lá de Caruaru.
4: O rapaz que foi a um supermercado atacadista no bairro Caiucá, aqui em Caruaru, teve a bicicleta furtada do pátio, né? Ou do estacionamento desse estabelecimento. Compareceu aqui a delegacia de plantão para registrar um boletim de ocorrência. Amigo, qual é o teu nome?
5: Meu nome é Bruno.
4: Ô Bruno, você foi para o mercado e aí deixou a bicicleta lá no estacionamento do estabelecimento. Quando voltou, canto limpo, amigo?
5: É, campo limpo. Cheguei lá, a bicicleta não tava mais lá. Que eu fui comprar carne nesse mercado. Aí como eu saí do mercado, como eu fui pegar a bicicleta para ir-me embora, a bicicleta não se encontrava mais lá.
4: Mas tu deixou a bicicleta travada ou enfim, com algum cadeado prendendo ela em algum obstáculo?
5: Não, não, não.
4: Poste, por
5: não,
4: exemplo?
5: Não, deixei lá no estacionamento, onde fica as bicicletas mesmo. Aí no estacionamento tem muita câmera, no estacionamento. Aí o menino disse que mexeu na bicicleta dele também, que tava preso lá dentro do pátio também.
4: Tentaram levar dele também?
5: Foi, tentaram levar dele também.
4: Mas o pessoal do mercado destinou esse local exatamente para que as pessoas deixem as bicicletas enquanto realizam compras, é isso?
5: É isso. Lá serve tanto para bicicleta como tanto para moto também.
4: É, mas aí você chegou a procurar a direção do supermercado, eles disseram o quê?
5: Ele mandou vir aqui no quarto batalhão prestar um boletim de ocorrência, porque eu ainda pedi a câmera a ele para eu ver, só que ele falou que só vim aqui primeiro, aí depois eu ir lá para ele puxar a câmera lá para ver.
4: Ô cara, agora, ou seja, você tem que voltar lá no supermercado munido com esse boletim de ocorrência, justamente para eles poderem fazer essa busca pelas imagens, né? E tentar identificar qual o indivíduo que furtou a tua bicicleta.
5: É isso. É isso, que a bicicleta nem minha não era, de um sobrinho meu, porque eu tava trabalhando nela. Aí ontem eu fui no mercado comprar mistura e como eu saí dentro do mercado, a bicicleta não se encontrava mais lá.
4: É, mas aí, Bruno, a partir de agora, se você vai recuperar a sua bicicleta ou não, só o tempo vai dizer, mas que pelo menos você se oriente e ande com o cadeado, né? Porque numa parada dessa aí é melhor deixar a bicicleta ali em via pública, mas amarrada ali num portão, amarrada ali num poste, né? Do que deixar a bicicleta lá no estacionamento. Parece que os malas já ficam de olho já.
5: É verdade.
4: A bicicleta avaliada em quanto, Bruno?
5: R$ 950.
4: É, e aí tu vai ter que pagar teu sobrinho, né?
5: É, tem que pagar ele. Aí tem que comprar outra bicicleta para dar ele.
4: É, no caso, você vai repor, né? Você não vai comprar a bicicleta, mas torcer agora que ela reapareça, né?
5: Com certeza.
4: Pois é, tá aí, gente. Sim. Bicicleta que foi furtada do interior, no caso, do estacionamento, né? Desse supermercado aqui em Caruaru, fica ali no bairro do Caiucá. E aí, o Bruno, revoltado diante dessa insegurança, né? A realidade é essa. Existe câmera existe equipe de segurança lá no estabelecimento?
5: Tem segurança lá do estabelecimento. Aí eu perguntei a ele, ele disse que tava tomando café, só que saiu de lá. Aí não foi mais lá. No, onde fica o estacionamento.
4: Era o que o mala queria, né?
5: Era.
4: Sem ninguém pra observar?
5: Derrubou o serviço, viu que não tinha ninguém lá, entrou lá e pegou a bicicleta e foi embora. Como se fosse dono.
4: E aí, o cidadão é que fica no prejuízo. As imagens são de Luiz Henrique, repórter Adielson Galvão.
2: Agora, 7:35, vamos trazer o Anderson Mardoqueu, porque uma operação policial da PM Guarda Civil Municipal apreendeu armas de fogo, munições, droga e dinheiro. Anderson Mardoqueu, conta pra gente.
6: Tem mais um bom trabalho apresentado aqui na Delegacia Municipal de Santa Cruz do Caparibe. Trata-se de uma ocorrência em conjunto, policiamento militar, Guarda Civil Municipal, participação também do K9, o Beto, do Canil aqui da Guarda Civil Municipal. Eu converso nesse momento com o Tenente Rodolfo, à frente do efetivo do policiamento militar. Arma de fogo, droga, balança de precisão, dinheiro. A conduzida, Natália Maria Paiva. Ocorrência essa, oriunda das proximidades da conhecida favela do Papelão, mais precisamente na rua Érico Veríssimo. Que pode ser relatado o comando de informações iniciais sobre essa situação. Mais uma vez, boa tarde.
7: Boa tarde a todos que assistem o Agreste Notícia. Bem, a Polícia Militar vem há semanas, por meio do Núcleo de Inteligência do 24º Batalhão, acompanhando essas situações e monitorando de perto. Hoje foi o dia de se deflagrar essa operação, que resultou ali no bairro do Santo Agostinho, aqui em Santa Cruz do Capibaribe. Resultou na apreensão de um revólver, bem conservado, por sinal, 56 munições intactas, uma certa quantidade de drogas, uma balança de precisão, aproximadamente 6 celulares, que ainda serão consultados e verificados sua procedência, e demonstrando assim que a Polícia Militar está diuturnamente nas ruas.
6: O guerreiro, eu posso visualizar uma mulher conduzida aqui à delegacia. Ela chega a assumir propriedade da droga ou até mesmo do material localizado?
7: Negativo. Em nenhum momento ela assume a propriedade. Ela informa que todos os bens ilícitos ela desconhece e que não vai falar nada além do que lhe for obrigado. E que a gente tem os direitos constitucionais que resguardam o seu direito ao silêncio.
6: E chamar a atenção, trata-se do poder bélico, até porque 50 munições localizadas nessa operação.
7: Justamente, demonstra aí que a equipe de inteligência vinha levantando de fato essas informações e demonstra o poder bélico, de certa forma até grande, né? 50 munições intactas, 56 e um revólver calibre 38, demonstra uma certa periculosidade dos envolvidos.
6: A ocorrência é clara em andamento aqui na delegacia, mas foi possível contactar-se a conduzida com outros tipos de envolvimento pela justiça?
7: Até o momento, informações preliminares a gente não conseguiu levantar, tá certo? A gente ainda vai fazer a consulta dela nos nossos sistemas, que acabamos de chegar à delegacia de polícia nesse instante, então informações estão bastante preliminares.
6: É importante destacarmos justamente essa junção de informações Polícia Militar, Guarda Civil Municipal, Núcleo de Inteligência. Quem ganha com isso, com certeza, é a população.
7: Com certeza, a população pernambucana, sobretudo de Santa Cruz do Capibaribe, sai ganhando sempre. A Polícia Militar, que eu quero parabenizar o nosso Núcleo de Inteligência, bem como o nosso Tático, Tático MO e o Tático de Viaturas. E, mais uma vez, deixar registrado as nossas gratidões à GCM de Santa Cruz do Capibaribe. Sobretudo por meio do nosso K9, né, o nosso cão farejador, que está sempre aí demonstrando serviço para a sociedade pernambucana.
6: É importante frisarmos também à população, Tenente, esse trabalho que evita outros tipos de crime. Arma de fogo tirada de circulação, droga também, evita assaltos, furtos ou até mesmo homicídios aqui na nossa região.
7: Justamente. A preventividade e ostensividade da Polícia Militar está sobremaneira representada nessa ocorrência. Porque com a retirada de uma arma de circulação, a gente evita roubos, evita mortes, né, MVIs, que são mortes violentas intencionais, são bastante provenientes em áreas de tráfico. de drogas.
6: Algo mais a acrescentar? Fique à vontade.
7: Não, eu reforço o compromisso da Polícia Militar de Pernambuco e do 24º Batalhão com a sociedade pernambucana.
2: São 7 horas 39 minutos, Rádio Patrulha, você bem informado, na melhor programação da sua rádio preferida.
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2: E para a turma que está acompanhando através da página no Facebook, Agreste FM 89.5, lá no Facebook. Bom dia, aquele abraço, gente querida. Aconteceu a apreensão de armas de fogo lá no município de Belo Jardim. Um homem preso após ameaçar a mulher. É cadeia nele! Esse homem que foi preso na zona rural de Belo Jardim, no bairro de Vila Nova. Ele estava bastante alterado, danificou objetos, tomou o celular da mulher e a expulsou de casa. A mulher disse ainda que não chegou a ser agredida fisicamente, mas foi ameaçada. A filha interveio e a mulher disse que o cara tinha duas espingardas, soca-soca, temia ser agredida com as armas. Então a central de operações foi até o local e prendeu esse cara, viu? Foi levado para o plantão policial para a adoção das medidas cabíveis. E o BEP erradicou quase 70 quilos de maconha. 7 indivíduos foram presos. Os policiais militares do BEP desarticularam uma área utilizada para cultivo e preparação de maconha. E 7 pessoas foram presas com drogas no bairro de... No bairro não, né? Na cidade de Santa Maria da Boa Vista, sertão aqui de Pernambuco, esse entorpecente foi localizado. A ação aconteceu na localidade Alto dos Coqueiros, é área rural, e após compartilhamento de informações entre equipes do BEP e setor de inteligência, policiais da Malhas da Lei da 7ª Companhia, 6 homens e uma mulher foram presos, além da polícia localizar a plantação de cannabis. Um dos homens presos, alvo de mandado de prisão por homicídio, estava sendo procurado. No local, foram erradicados e incinerados aproximadamente 32.700 pés de maconha e a polícia apreendeu 69 quilos da droga pronta para consumo, uma pistola calibre 9 milímetros, 3 carregadores e 38 munições do mesmo calibre. Além de entorpecentes e da arma, foram apreendidos 3 rádios comunicadores, 3 celulares, 2 balanças, 1 máquina trimadeira, desfolhadeira e uma seladora manual de plástico. Eram utilizados no processamento e acondicionamento da droga, esse material. Os 7 envolvidos foram levados para a delegacia, autuados em flagrante delito. É cadeia neles! Agora são 7 horas 42 minutos, minha gente. Jovem está desaparecido lá em São Bento do Una desde a última terça-feira. Vamos ouvir o relato? É de um familiar?
8: Bom dia, boa tarde, boa noite, gente. Eu não sei a hora que vocês vão ver esse vídeo. Eu não sei nem como começar. Meu irmão está desaparecido desde o dia 29 de setembro. Às 10 horas da noite ele saiu de casa. Aqui do Santo Afonso, nós é de São Bento do Una. Saiu de moletom preto, boné de crochê, short jeans e sumiu, desapareceu. Ninguém tem notícia dele. Já vai fazer quase 3 dias que ele sumiu na terça-feira, hoje é sexta. Então, por favor, quem souber de qualquer coisa, quem puder dar uma notícia, um sinal, ou fala qualquer coisa, mesmo que seja anônimo, só dizer onde ele tá. Nós não aguentamos mais, nós já procuramos em todo canto, nós já foi pra serra, nós já foi pra mato, nós já tentou de tudo, nós já foi em delegacia e ninguém sabe, ninguém viu, ele sumiu. Então, por favor, quem souber de qualquer coisa, de qualquer coisa, de qualquer coisa, de qualquer coisa, avisa nós, pô, pelo amor de Deus. Vocês sabem como é perder alguém da família e principalmente, tipo, o cara sumiu do nada, meu irmão é uma pessoa boa, todo mundo conhece ele, o nome dele é David da Silva Gomes, né? conhecido como David D. Então, por favor, quem souber de qualquer coisa, entre em contato com nós. Peço de coração, quem souber de qualquer coisa, entre em contato comigo, com um dos meus irmãos. Todo mundo conhece nós aqui de São Bento do Una. Meu número é 11 9 61 49 40 83. Por favor, velho, você que estiver vendo esse vídeo, que se tocar e souber de alguma coisa, nem que seja um detalhe, às vezes um detalhe ajuda, entendeu? A nós encontrar ele, ver onde ele tá. Por favor, quem souber, pô, pelo amor de Deus, entre em contato com a gente, por favor. A gente só quer encontrar ele. A gente só quer encontrar ele, só isso. Então, se você ver esse vídeo e puder ajudar, e Deus tocar no seu coração, manda uma mensagem anônima, liga de algum celular, não precisa falar nome, não precisa falar nada, só ajuda a gente, divulga esse vídeo, compartilha, manda pra todo mundo, ajudem a gente, por favor. Isso não é normal, não. Ele sai na terça-feira e hoje é sexta, celular desligado, não conseguimos ligar, não vai uma mensagem, família não sabe, vizinho não sabe, amigo não sabe, ninguém sabe. A gente quer justiça, a gente quer encontrar nosso irmão.
2: E tá desaparecido, né? Até o momento não há informações do paradeiro deste rapaz que desapareceu lá na cidade de São Bento do Una. Tá aí o irmão dele tentando saber do paradeiro. Agora, 7h46, programa Rádio Patrulha. É você sabendo de tudo no giro policial da Rádio Agreste. Vamos trazer uma tragédia que repercutiu bastante, minha gente. Foi o caso lá de Pão de Açúcar, distrito de Taquaritinga do Norte. Atropelamento fatal envolvendo um caminhão e idoso acabou falecendo neste atropelamento, sendo vítima. E a gente acompanha os detalhes aqui no programa Rádio e Patrulha. Anderson Mardoqueu é que vai trazer essa reportagem agora. 7h46.
6: O atropelamento com vítima fatal foi registrado na PS-60, nas proximidades do distrito de Pão de Açúcar, mais precisamente em frente à estrada que dá acesso ao sítio Ingá. A vítima, José Manuel da Silva, de 64 anos de idade. Envolvido também nessa situação, um caminhão de cor prata. Presentes no local, policiamento militar, guarda civil municipal, além da equipe do SAMU, que infelizmente apenas constatou o óbito da vítima. Inicialmente, a nossa equipe de reportagem conversa com o perito criminal Dr. Teófilo, que nos repassa as primeiras informações sobre a perícia realizada no local.
9: Infelizmente, José Manuel ia atravessando a pista de retorno à sua residência após passar o dia provavelmente numa pequena propriedade que tem, se distraiu na pista. Após passar o dia provavelmente numa pequena propriedade que tem, se distraiu na pista.

0: com o delegado regional Igor Nogueira, presente no plantão da delegacia aqui de Santa Cruz do Caparibe. O doutor, você pode nos repassar de informações, inclusive colhidas pela Polícia Civil ali no local, sobre esse lamentável fato. Mais uma vez, boa noite.
1: Boa noite, a ocorrência que nós acabamos, lamentavelmente, tomando conhecimento na tarde de hoje, tendo aí ficado sob a responsabilidade do plantão policial aqui de Santa Cruz. A equipe da Polícia Civil foi ao local onde foi de fato constatado o óbito. Como se trata de acidente que acabou levando a uma vítima fatal, foi acionado o estúdio criminalístico para realizar laudo de exame de corpo de delito, fazer o laudo pericial do local. E também lá naquele local nós começamos preliminarmente as primeiras apurações a respeito do caso. E acabamos por concluir, ainda de forma precária, mas acabamos por concluir que não havia necessidade, não havia indícios suficientes, nem de materialidade, nem de autoria, para efetuar a prisão em flagrante do condutor. As primeiras informações dão conta de que não houve culpa do condutor no acidente, mas que isso só vai poder ser de fato confirmado com o fim do inquérito policial, com a apresentação do laudo e também com a auditiva de demais testemunhas do caso.
0: O doutor, ali no local, um fato a me chamar a atenção, trata-se da proximidade de uma curva onde aconteceu o ocorrido, e também as informações iniciais dão conta que a vítima possivelmente fazendo a travessia da via, ele com 64 anos de idade.
1: Exatamente, né? Os relatos dão conta de que a vítima estava atravessando no momento em que foi atingida. A gente sabe que o senhor já com mais de 64 anos de idade, já na fase idosa, conforme o estatuto do idoso, acima de 60 anos já é considerado uma pessoa idosa, certamente tem uma mobilidade um pouco mais lenta, e talvez isso tenha sido um dos fatores que contribuíram para o acidente, bem como o fato aí de ele não ter conseguido visualizar o caminhão que se aproximava.
0: Os ocupantes do veículo permaneceram no local?
1: Bom, mais um dos fatores que contribuíram para a não autuação em flagrante foi que tanto o motorista quanto os demais passageiros do veículo que acabou ocasionando o acidente permaneceram no local, aguardaram a atuação da polícia, bem como a realização do exame pericial pelo estudo de criminalística.
0: Escassez de câmeras de monitoramento, mas qualquer informação é válida para a Polícia Civil.
1: Com certeza, né? Esse inquérito aí terá um apoio fundamental das testemunhas, haja vista que não foram localizadas câmeras de vigilância no local. Então, a importância da testemunha ela se torna ainda mais relevante. Então, por isso, se alguém tiver se deparado com um acidente, puder ajudar com suas informações, entre em contato aí, tanto por meio da mídia local, como também por meio aqui da delegacia, que será de fundamental importância para a conclusão do inquérito.
0: Algo mais, doutor? Fique à vontade.
1: Alertar as pessoas a ter sempre esse cuidado, a travessia de vias, principalmente de rodovias. São vias de grande intensidade, de movimento de veículos. Tem muito cuidado. A minha primeira ocorrência acontece esse ano de atropelamento com vítima fatal. Eu pedi às pessoas muito cuidado nessa hora para a gente evitar essas ocorrências tão lamentáveis.
0: Tá aí, situação registrada na PS-160, a gente trazendo essas informações também com o delegado Igor Nogueira. Com imagens do R12 Ademilton Silva, a reportagem é do Randerson Marduqueu.
2: Valeu, Randerson Marduqueu. Agora 7:51, programa Rádio Patrulha.
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2: É a TV Agreste Mais, é você sabendo de tudo. 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É do Edinaldo Batista, viu? Sempre a gente tá batendo.

0: Papo, né, Manuel Roque, tá sempre na audiência junto com toda a família. Agora 7h53 no programa Rádio Patrulha, é a TV Agreste Mais aqui e os nossos ouvintes interagindo com a melhor rádio. Valeu, viu? A toda a audiência, são muitas mensagens aqui, gente, que chegam através do WhatsApp da Agreste FM, diversas mensagens, milhares, né? E amanhã teremos essa programação mais que especial voltada para as eleições de 2026, para o primeiro turno das eleições. A Rádio Agreste vai estar com a equipe, né? Flashes ao vivo, informações em tempo real das cidades. E a partir das 5 horas, né? A partir das 17 horas, a apuração dos votos, enfim, tudo você vai acompanhar aqui na sua rádio preferida. 7h54. Vamos trazer mais uma reportagem agora aqui no Rádio Patrulha. E esse caso, gente, que iremos acompanhar, ocorreu lá na cidade de Santa Cruz do Capibaribe, viu? Uma ação da equipe de Guarda Civil Municipal, a Romu, recuperou duas motocicletas lá em Santa Cruz. Vamos ouvir, foi em uma área de mato que essas motos foram encontradas.
1: O efetivo da Romu, da Guarda Civil Municipal, está apresentando mais duas situações aqui na Delegacia de Plantão de Santa Cruz do Caparibe. Trata-se da recuperação de duas motocicletas. A primeira que vamos retratar nesse momento, uma Honda Pop de cor preta. Eu converso mais uma vez com o Romuniano 09, que pode ser relatado, guerreiro, de informações iniciais sobre essa situação. Mais uma vez, boa noite.
2: Boa noite, Hanson. Boa noite a todos os ouvintes. Logo no início do serviço, né? Assim que ativamos aí, um popular nos acionou informando que ali próximo da unidade prisional teria uma motocicleta abandonada, né? E pronto, o cidadão nos conduziu até o local informado. Chegando lá, verificamos, a motocicleta realmente era uma Pop que estava lá no acostamento.
1: Um fato a se chamar a atenção, guerreiro, trata-se de algumas partes da motocicleta quebradas que eu pude visualizar, parte do retrovisor e outros utensílios. Informado se ela produto de roubo ou furto?
2: Inicialmente, chegamos ao local, consultamos e não tinha nada de restrição, né? Roubo, furto, nada. Tentamos identificar o proprietário, também não conseguimos, né? Inicialmente. Dessa forma, recolhemos a motocicleta para a nossa base aqui. E noticiamos aí nos grupos do WhatsApp, nos grupos da imprensa local, para que tomasse conhecimento aí o proprietário. No final da tarde o proprietário apareceu, né, falou conosco aí, informando que a motocicleta era sua e que teria sido furtada lá em um bolão de vaquejada na Malhada do Meio. Provavelmente ele sofreu um acidente, né? A motocicleta não pegou mais e ele abandonou lá no local.
1: Algum indivíduo identificado nessa situação?
2: Não, negativo, só a motocicleta.
1: A outra motocicleta recuperada também pelo efetivo da Romu, uma XRE 300?
2: Sim, próximo aí do meio-dia, fomos acionados aí por populares também, de que ali no bairro da Palestina, em uma trilha daquela ali, se encontrava uma XRE 300 abandonada no local. O efetivo foi lá ao local, encontrou a motocicleta, também sem restrição para roubo e furto.
1: Moto extra, guerreiro, produto de roubo ou furto?
2: Não, dessa forma. Inicialmente fizemos a consulta, não encontramos nada. Iniciamos aí a procura pelo proprietário, conseguimos falar com a proprietária, né, que a motocicleta está no nome, proprietária de Pão de Açúcar, que informou que vendeu essa moto a um terceiro. Tentamos localizar o terceiro, né, logo depois conseguimos. E falamos com ele. Ele teve um surto aí anteriormente. Queria subir ali a Palestina na moto, na trilha. Não conseguiu, abandonou e veio embora. Deixou a moto para lá.
1: O local também onde essa moto foi abandonada, de difícil acesso até mesmo para o efetivo a pé chegar lá no local.
2: Sim, realmente. É uma trilha difícil, né? Só passa ali bicicleta. Não é um local fácil. Foi difícil retirar a motocicleta de lá.
1: Já devolvido ao respectivo proprietário?
2: Sim, já localizados, todos identificados e a motocicleta foi entregue.
1: Lembrar a população sempre que a Guarda Civil Municipal está a postos.
2: Sempre, sempre que a população precisar, pode contar aí com o agrupamento Romul. Estamos prontos a servir.
1: E lembra qual o efetivo presente nesses dois ocorridos?
2: Bom, inicialmente foi o 02, o 04 e o 09. Na segunda ocorrência foi o 02, 04, 09 e o 10.
1: Algo mais a acrescentar, guerreiro? Fique à vontade.
2: Só agradecer aí a colaboração da população que vem sempre ajudando com informações precisas. Tem a confiança, né, de repassar as informações e assim o serviço flui com mais agilidade.
1: Tá aí, esses são os homens de preto do efetivo da Guarda Civil Municipal, equipe especializada da Romul, recuperando essas duas motocicletas. Situação apresentada aqui na delegacia de Santa Cruz do Capibaribe. As imagens e reportagem são do Randerson Mardoqueu.
0: Valeu, Randerson Mardoqueu. Agora 7 horas 59 minutos. Chegamos ao final de mais uma edição aqui do programa Rádio Patrulha. E na hora do ouvinte, vamos abraçar a nossa audiência, o amigo Fernando da Fruta, lá da Vila Pau Ferro de Panelas, está ouvindo o programa Rádio Patrulha, todos os dias ele acompanha. Valeu, Fernando da Fruta, um beijo aí no coração para o pessoal da Vila Pau Ferro, conheço bem aí a vila e tenho muitos amigos por aí também, viu? Abraço para essa galera legal, sempre na audiência com o programa, e o Fernando tá lá com o rádio ligado na programação. O Edgar passou por lá agora há pouco e está fazendo aqui o registro, Edgar Fênix. Também está na sintonia com Rádio Patrulha, não perde um só programa. O nosso ouvinte aqui, o Rafael Almeida, lá em Mauá, São Paulo. Valeu, Sandra Valéria, está na audiência também. A Sandra enviou aqui um áudio, eu não consigo ouvir, viu, Sandra? Damião está na cidade de Agrestina, lá no bairro Campo Novo. Bom dia, Damião. Abração para ele e a família na audiência. Mário das Frutas, lá de Agrestina, bom dia, Mário, abraço. Também minha amiga Cristina está aqui interagindo, Cristina Borrachinha, lá da cidade de Agrestina. Dona Lúcia, minha amiga querida, é cliente do Joedson Silva em Ação, bom dia, Dona Lúcia, beijo no coração da senhora, sua filha, né? Só não lembro o nome da filha aqui da Dona Lúcia, estou esquecido, rapaz. Eita, gente, é assim mesmo. Também está na audiência o Tiago. Tiago é lá de Agrestina, está ouvindo o programa. Seu Pedro, meu amigo Seu Pedro, amigo querido, irmão, bom dia, Seu Pedro, lá de Agrestina, também ouvindo a nossa programação. Um beijo no coração, gente boa! Olha só, pessoal, e claro, né? Amanhã é dia de eleição, é dia de exercer a cidadania e fazer uma escolha importante para o futuro do nosso país e também do nosso estado. O eleitor vai às urnas para escolher presidente, governador, senador, deputados federal e estadual, e por isto, escolha com responsabilidade, pesquise, conheça os candidatos, os seus históricos, não vote por impulso. Vote consciente, de acordo com a sua decisão e com aquilo que você acredita ser melhor. Amanhã, vá às urnas, faça valer o seu direito de escolher. Renato Neves, é isso, né, meu caro Renato? Amanhã o eleitor vai às urnas e vai tomar a sua decisão. Tudo pronto, Renato, para mais um Rádio Livre? Bom dia, querido.
3: Fala, meu querido Joedson Silva. Pois é, irmão, a gente por aqui já tudo prontinho, tudo organizado para mais uma edição inédita do nosso Rádio Livre. É como você falou, belas palavras, amanhã tem a festa da democracia, onde o futuro da nação, do estado, do Brasil vai ser decidido através do poder do voto, da democracia, por assim dizer, né? Então, a Grécia FM também vai estar junto nessa, com a marcha das apurações, trazendo tudo, todas as informações, a partir das 5 da tarde. Bom descanso para você, meu querido, bom fim de semana.
0: Valeu, Renato, bom programa para você também, um beijo no coração, viu, querido?
3: Tamo junto, valeu, irmão, aquele abraço.
0: Agora 8 horas 2 minutos, então, gente, Rádio Livre tá chegando, show de comunicação com o Renato Neves na sua manhã de sabadão, música, informação e, claro, a sua participação no rádio. Até amanhã, gente, nas eleições 2026. a programação da sua Rádio Agreste no domingão. E claro, na segunda-feira estaremos aqui com as graças de Deus. Até lá.
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0: aí, minha gente, tudo certo? Opa, tô chegando. Agora são 8:05, programa Rádio Livre tá no ar a partir de agora. Melhor do seu sabadão, chegando com o programa Rádio Livre, comigo, Renato Neves, o seu amigão aqui do rádio. Bom dia pra você, dona de casa, bom dia, trabalhador, bom dia a todo mundo, sintonizando a mais amada, a mais querida, a nossa super comunicativa do Nordeste. Vamos lá então, fazer história na comunicação e trazer o melhor do seu sábado, 8:05. A partir de agora o WhatsApp tá liberado para você mandar aquele abraço, aquele alô para todo mundo através do nosso 81, que é o DDD 998261509. Assim você manda beijo, manda abraço, faz a festa, interage conosco na rádio mais amada do planeta. Parabéns aos aniversariantes do dia, se hoje é o seu aniversário, meus parabéns, sucesso, amor, saúde, tudo de bom na sua vida, é o que toda a família Agreste FM deseja do fundo do coração. Prazer, eu sou o Renato Neves, o seu amigão aqui do rádio, e a gente segue juntos, hein? De agora até as 12:00, no melhor do seu fim de semana, repito, programa Rádio Livre. Na boa, quer saber? Já vou chegar trazendo participação aqui, já tem gente participando, interagindo. Abraço e bom dia pra Vanessita, lá em Itapiraim, tá com o rádio ligado. Oi, Vanessa, um cheiro grande no seu coração. Obrigado pela audiência, pela participação, tá bom? Alô, bom dia. Fala
1: bom
0: você.
1: Bom dia, Renato, aqui é Maria das Dores do loteamento José Abílio, aqui em Camucim de São Félix. Eu gostaria de ouvir uma música, o Padre Marcelo Rossi, com a participação do Zezé de Camargo e Luciano. Maria, mãe de todos nós. Ofereço para você, Renato, e todos que estiverem ouvindo. Forte abraço.
0: Valeu, querida, muito obrigado pela sua participação, bom demais ter você junto conosco nesta manhã de sabadão. Aí, tem mais alguém, não tem? Aperta o player, bom dia, você do Zap.
2: Bom dia, Renato, é Irani. Oi, Renato, hoje eu gostaria de ouvir uma música com Mala Sem Alça, Lágrimas Reais, para oferecer para meu esposo Olavo, minha sobrinha Jéssica Gisele, para minhas irmãs, principalmente para você, para todas as minhas colegas, para todos que estão vindo. À tarde, estou ligada no melhor programa da tarde. Um abraço, Renato.
0: Valeu, aquele abraço. Muito obrigado, querida amiga, pela sua participação. Um privilégio ter você junto conosco diariamente na Agreste FM, viu? Quero ouvir mais participação. Alô, bom dia.
3: Bom dia, Renato, né? Eu sou Edmilson de Panelas. Eu queria ouvir a música aí de Tim Maia. Gostava tanto de você. Para oferecer para Cida, para Zeza, na Tessa, para Teresina Guaravim, Tosa, Toma do Ar, Tia Laíde, Ernília do Cruzeiro, Zé de Cruzes, Francisco Góes, Jová Dionísio e Júnior do Trevo, todos na Agreste FM.
0: Tá certo, meu irmão, já tá no ponto. Se o ouvinte manda, a gente toca na hora. E se toca, Abração pra minha amiga Sidoca, de Caruaru. Quando eu falo bordão, o pessoal fala, pensa que eu tô falando da Sidoca. Mas não é a Sidoca. Valeu, Sidoca, um cheiro no seu coração, bom dia. Obrigado pela audiência junto conosco, hein? Tem mais alguém aqui? Claro que tem. Alô, bom dia, Jailson.
4: Bom dia, Renato Neves. Tá falando que é Jailson aqui, meu, de Lajeado. Queria que você colocasse essa música aí, meu, de Roberto Carlos, amigo. Oferecer para Jaine, Rafael, José Vitor, Vanessa e para esta pessoa que tem um coração de criança, Linomar. E para você, meu, e todos ouvindo também, essa rádio maravilhosa. Então, valeu, bom fim de semana pra você, viu? Tchau.
0: Valeu, querido, bom dia, bom fim de semana, tá vendo? É verdade, eu concordo com você, viu? O Ilamar tem um coraçãozão, tamanho de um trem. Alô, bom dia, você do Zap.
5: Bom dia, Renato Neves, aqui é o senhor de Belém de Maria. Renato, gostaria de ouvir o Leandro e Leonardo, Liga Lá em Casa. Ofereço pra você um ótimo final de semana, pra você, Renato, pra meu esposo Muca, minha mãe, Iraci, meus filhos, Matheus, Lucas, Lais, Poliano, Maíra e Leandro, pra minhas amigas, Fabíola Neguinha, Dona Isabel, Zeza e Sandro Pereira, pra meus primos, Amanda e Luizinho, e pra todos, né? Da minha cidade, Belém de Maritos, que tá escutando essa rádio Nota Mil.
0: Valeu, Belém de Maria, pedacinho do céu, aquele abraço a todos os amigos e amigas de Belém de Maria. Estive aí recentemente, viu? Tudo de bom para vocês, um privilégio ter a sua participação. Tudo de bom, tudo de melhor. 8:09, a Grécia FM atendendo agora, já na abertura do programa, ao seu pedido musical. Ei, ótimo sabadão para todo mundo. Obrigado pelo carinho, hein? Até às 12:00, programa Rádio Livre tá rolando.
6: Maria.

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4: Só se for agora, vamos lá então. 8:37 no ar, as primeiras dicas dos astros. Olá então, muito bom dia, você do signo de Áries, arianos e arianas de plantão. E aí, tudo bem? Há boas perspectivas de crescimento no trabalho, pode sair para encontrar a família, aceite convites para estar ao lado dos amigos, quebre a rotina com o seu parafetivo e faça um programa a dois. Olá, bom dia, taurinos, positivo para acertar pendências no trabalho, ótimas energias fortalecem os laços com a família, pode aceitar convites para reuniões de amigos, a fase reserva momentos de paixão com o seu amor. Olá, bom dia, geminianos. O trabalho dá sinal de melhoras para você. Procure equilibrar suas finanças. Volte suas atenções para assuntos ligados à sua família. Aproveite o bom momento e faça um programa a dois com o seu par afetivo. Olá, bom dia, cancerianos. Você passa o dia no alerta e deve manter a rotina durante esta fase negativa. Evite entrar em confronto com a família e amigos. Esclareça mal entendidos com o seu par afetivo. Olá, bom dia, leoninos. A fase é favorável para incrementar o seu trabalho. O momento promete ser especial com o seu par afetivo. Pode aceitar convites para estar ao lado dos amigos. Viagens e passeios estão na ordem do dia para você. Aproveite o fim de semana. Olá, bom dia, virginianos. Fazem que você consegue equilíbrio no trabalho. Finanças em ordem. Pode inclusive convidar a família para ficar ao seu lado no final de semana. No amor, a sua sensibilidade estará a mil. Por aqui então, missão cumprida enquanto ao primeiro bloco, logo mais tem o segundo e último, trazendo ainda os bons dias aos signos de Libra, Escorpião, Sagitário, Capricórnio, Aquário e Peixes. Ainda conto com você, hein, cidadão? Não sai daí, não!
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4: Com toda certeza. Vamos lá então atender a mais pessoas através do Zap Zap. Já começa o programa com muita música. Alô, bom dia você do Zap.
6: Oi, Renato, bom dia, Jaciara, tô ligado na melhor. Manda alô pra meu filho Alejandro, pra Peruquinha, pra Nina, pra Fátima, pra minha amiga Lúcia, Helena. a Tamires aqui do Brejão Alves, ao Júnior do Crevo. E se possível, passa a música aí com Priscila Senna. O choro é livre. É nós, estamos juntos. Uhul!
4: Valeu, querida, muito obrigado pela sua participação, tudo de bom, tá certo, ouvinte fiel da nossa rádio Agreste FM lá de Brejo de João Alves, Panelas, abração aí pro Alejandro, pra toda essa moçada muito boa, obrigado, hein, querida, grande Jaciara, pela sua participação junto conosco nesta manhã sensacional. Já encontrei a música, tá aqui, pronto, tudo certinho, vamos lá que tem mais, alô, bom dia.
7: Bom dia, Renato, sou Mari, São Joaquim do Monte, por favor, coloca aí, Bruna Carla, eu sei que não estou só, ofereço para meus filhos, para todos vocês, que Deus abençoe e abençoe a assinação para todos nós.
4: Valeu, querida, muito obrigado pela sua participação. Eu encontrei com Maria Massal, será que pode ser? Grande Mari, obrigado pela audiência, viu? Tudo de bom também. Alô, bom dia.
8: Oi, Renato, bom dia, tudo bem? Sou Cristina, daquele Passagem de Areia. Ô, Renato, por favor, bota a top 10 pra mim. A mais bonita que tiver, tá? Top 10. Obrigada, Renato.
4: Valeu, querida, muito obrigado pela sua participação. Tá ouvindo? A rádio mais amada do Brasil. Valeu aí a audiência junto conosco, hein? A Grécia FM é isso. É sucesso, é amizade, é muito mais você no ar. Peraí que tem mais por aqui, não acabou não. 819-98-26-1509.
9: Renato, eu gostaria de ouvir a música Maria Passa na Frente. Eu ofereci pra mim, pra você e toda a sua família, quem estiver ouvindo. E passe um bom final de semana, com Deus no controle.
4: Opa, com certeza, muito obrigado pela audiência, tá no ponto já a sua música, aquele fim de semana abençoado.
10: Bom dia, Renato Neves, aqui é Santos de Laje Grande, de Catende. Queria escutar uma música com Aline Barro, fico feliz. Ofereço para minha esposa Neide e ofereço para você, Renato Neves. Tenha um bom dia, um bom trabalho.
4: Um bom dia. Bom trabalho pra você também, querido. Bom sábado.
11: Bom dia, Renato Neves. Tudo bem com você, Renato?
4: É
11: de Santana de Parnaíba, São Paulo. Tô ligadinho na escuta, hein, Renato? Gostaria de ouvir uma música aí hoje de Magnífico. Qualquer um forrozinho gostoso de Magnífico aí.
4: Quero
11: oferecer aí para meu irmão Manuel da Verdura, em Laje Grande de Catende, que tá na feira. Gabriel da Barraca. Meu irmão Zé do Piseiro, aqui em Santana de Parnaíba. Meu irmão Baiano, na cidade de Barueri. Meu irmão Valdinho. Meu irmão Everaldo. Louro Cunhado de Zé Bodinho, Pernambuco da Carne de Porco em Agrestina, que Deus abençoe você sempre, Renato, estou sempre ligadinho na escuta.
4: Valeu, meu garoto, muito obrigado, irmão, pela participação, pela audiência junto conosco, tá vendo que é só gente boa? Agreste FM é um máximo, até no fim de semana, atendendo a pedido musical, então, aumenta o som, tem Priscila Senna, o choro é livre.

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2: Muito bem, tá certo, pessoal. Agora são 9:02 e a gente segue por aqui, trazendo qualidade, inovação e muito, mas muito mais você no ar. Direto pro Zap. Olá, Renato, bom dia, meu amigo Arlindo, sucesso, a Lorena, a Camila, todo mundo lá em Batateira acompanhando agora a nossa rádio. Obrigado pela participação, hein? Alô, bom dia, você do Zap.
3: Aqui é Cida de Vila Santana. Gostaria de pedir a música de Batista Lima para oferecer para minhas três filhas que tem aqui, Cida Juliana. Foi no Neto, Rafael, Gabriel e Edson. E a Alia Luani, Davi, Ravi e Levi. Meu pai, minha mãe, para ter curtinho para você, Renato Neto. Um bom final de semana.
2: Muito obrigado, bom fim de semana, é o rádio mais próximo do ouvinte.
4: Oi, bom dia, é Marisângela do Bonito, gostaria você colocar seu nome de Pablo, cheirando a chuva. Ofereço para você, Mayara, Maviael, Jane de Paulo e todos que estão na escuta, cheiro, tão bom dia.
2: Valeu, muito obrigado, cheirão, bom fim de semana também, atendendo ao pedido do ouvinte, programa Rádio Livre tá no ar. Alô, bom dia.
5: Bom dia, Renato, olha o Jack da Vila Cruzeiro, coloque a música, Zeca Pagodinho, deixa a vida me levar para você. Pra todos aí da Agreste, pra minha esposa Joaquim, meu Zé Aquinice, Zé Maria, com a Marlos, com a Zé, tá com a Cidinha aqui, todos da vida do Zé de Azé, a todos, estamos em mais programa, tá bom? Tenhamos um bom dia, abençoado, tchau.
2: Amém, você também, querida, bom dia, bom fim de semana.
6: Bom dia, Renato Neves, aqui é o Galego da Sala do Lajedo, pode pra gente curtir hoje aí, qualquer um de Malacenha, oferecer a toda a galera aqui do Lajedo.
2: Passou agora há pouco, hein?
6: Pra você, todos os ouvintes que estão curtindo esse programa maravilhoso, que Deus abençoe o final de semana cada um.
2: Amém a todos nós, é verdade, meu amigo Galego, direto de Lajedo, Pernambuco, ali pertinho, né, de Garanhuns, passa Jupi, já chega em Garanhuns, valeu, querido, sucesso, obrigado pela participação, hein?
7: E aí, Renato, tudo bem com você? Renato, quero lhe pedir uma música de Calcinha Preta, Paulinha, para oferecer a você, que é uma pessoa muito especial, maravilhosa.
2: Muito obrigado, você também. Renato.
7: Vou oferecer a todos os ouvintes que estão curtindo essa rádio maravilhosa um bom final de semana, abençoado por Deus, Renato. E Machado, nós tá ligadinho, Deus quiser.
2: Amém, valeu demais. Pois é, hoje o encontro é em dose dupla. Agora pela manhã, programa Rádio Livre. E logo mais às 17h, programa Stop da 89. Alô, bom dia.
8: Bom dia, Renato. E a Vanessita, do Tapirainha. Eu gostaria.
2: Oi, Vanessita, bom dia.
8: Juliano. Qualquer um aí, pra nós curtir e oferecer pra toda a turma da Tapiraí, para os meus filhos, Silvia Santos e Samuel, minha netinha Maitê, e toda a turma do Colégio João Almeida Lima, a Luda do Pastel e a todos os ouvintes dessa rádio maravilhosa, especialmente para você. Bom dia, bom dia.
2: Um bom dia especial, muito obrigado, querida, grande Vanessita. Alô, bom dia.
9: Bom dia, querido Renato, meu amor, Sabadão, por favor, gostaria de ouvir com Racine Rafael, me dá seu coração, oferecer para você, sua abençoada família, para toda a equipe top da Agreste, Alaíde, Aé, Edilson Kipapá, Laios de Altinho, Lília do Cruzeiro, Neide da Barra, Aldemir, Alexandre da Atacarejo de Padre Suíça e toda a equipe, Jová Dionísio, Nato Zezo, Júlio Ingerinho, Zé da Novinha, Edmilson Gim Panelas, Leandra Princesinha Lália, Germano de Jurema, Severino do Mel, Ricardo do Peixe, Lenilde Alenivaldo, Desta Funerária Carvalho, Jeane Baixinha, Luciano do Panela Quente e equipe, Poeta Vera, Neide e Marinês, Darlan da Água Potável para todos os ouvintes, que o Altíssimo nos abençoe. Uhul!
2: Valeu, Tere, você tem passe livre na nossa Agreste FM. 9:06, vamos lá atender a pedido musical. Daqui a pouquinho tem as últimas dicas dos astros. Aumenta o som, cidadão, bom dia pra você.

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0: Muito bem, de volta.
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0: De volta, pessoal, agora são 9:30, 9:30, no Sãozão da Sua, Agreste FM, de volta trazendo as últimas dicas dos astros. Vamos lá, vem com tudo, 9:31 agora, 9:31, olá, bom dia a você do signo de Libra. O sol no seu signo traz um dos melhores períodos no ano no trabalho ou no seu trabalho e na vida familiar. A intimidade com o seu par afetivo vai esquentar, chances em jogos e a sua energia está em alta, aproveite. Olá, bom dia, Escorpião, o período antes do aniversário pede para que mantenha o seu trabalho dentro do programado. Procure ouvir mais do que falar com a família, fique ao lado do seu para afetivo, saúde neutra. Olá, bom dia, Sagitário. Estão abertas as portas para o sucesso. Você tem pela frente um bom período para conseguir os seus objetivos no trabalho. Expresse o que sente ao seu para afetivo e pode tentar em jogos também. Olá, bom dia, Capricórnio. Tire proveito dos bons aspectos desta fase no trabalho. Favorável para acertos financeiros e no amor, os seus desejos estão em evidência, mexendo com a cabeça da pessoa amada. Olá, bom dia, Aquário. Os astros renovam a sua vitalidade e você deve aproveitar para ficar ao lado da família. Procure acertar as finanças no amor. Inclusive, um sorriso e uma palavra de carinho podem fazer maravilhas no dia de hoje, viu? Olá, bom dia, você do signo de Peixes. Não há do que se queixar, né? Você está bem posicionado e deve aproveitar para alcançar todos os propósitos no trabalho. Programe o seu fim de semana ao lado da pessoa amada e família. Por aqui, então, missão cumprida, mas dicas dos astros somente segunda-feira, a partir das 9:30 da manhã, logo após o programa Visão Política. A gente se encontra, bom fim de semana.
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0: 9:32, confirmando a hora certa, já tem gente aqui para participar conosco pelo Zap Zap, mensagens de voz. Daqui a pouquinho tem o quadro Top Ritmos, hein? Alô, bom dia, você do Zap, fala que eu te escuto.
3: Olá, bom dia, Renato Neves, Paulo do Carrilho, passa aí, manda o Zezé e Luciano, das antigas. Quero mandar para a João Ligadinho, para você e todos que fazem a Agreste, abraço, bom sábado.
0: Valeu, querido, bom sábado, muito obrigado pela sua participação, pela audiência junto conosco, grande Paulo do Carrilho. Alô, bom dia, você do Zap, fala que eu te escuto.
4: Bom dia, Renato, aqui é Roseli de Cupim, Lajedo, gostaria de ouvir uma música bem bonita de Amado Batista, para oferecer a minha amiga Arlete, a você e a todos que ouvem a Agreste FM. Esse programa é nota mil.
0: Muito obrigado, volte sempre, o prazer é nosso.
5: Bom dia, Renata, tudo bem, Renato?
0: Tudo bem.
5: Aqui é Nilda de Altini. Renata,
0: minha amiga Nilda.
5: Bondade de Deus para começar bem o nosso dia, não é isso?
0: Uhum.
5: Ofereço pro meu esposo Louro, pro Tiago, meu filho, minha nora Weslane, minhas duas netas, para você e família e todos que estão na escuta. Deus abençoe hoje e sempre, Renata, que é 24
0: Amém.
5: Horas no ar.
0: Você também, minha grande amiga, muito obrigado. Alô, Anitta, da Rua do Arame, fala que eu te escuto.
6: Bom dia, meu amigo Renato Neves, aqui é a Anitta da Rua do Arame. Renato Neves, eu quero ver que você me mandasse qualquer uma música de Zezé de Camargo e Luciano para oferecer a meu filho Anderson, a minha nora Larissa, a meu neto Samuel, a Lorena, a Dida, para você, para sua esposa, para todos que estão ali ouvindo, Renato. Um abraço bem grande, passa um bom sábado, que Deus abençoe.
0: Amém! Você também, Nita! Muito obrigado, querida. Tudo de bom hoje e sempre.
7: Renato, né? Eu gostaria de ouvir a música de Gustavo Mioto, impressionando os anjos. Eu ofereço para todos que estiver na escuta, para minha esposa Cresca, para minha filha Maria Lara, para Terezinha, Orlando Segurança, meus pais, João Lopes e Maria, para todos que estiver na escuta.
0: Você é quem manda, valeu, Leandrão, grande Leandrão, é nós, tamo junto, bom fim de semana, tudo de bom aí pra você e família, viu? Alô, Maria Laila, tem abraço e bom dia pra Maria Aparecida de São Joaquim do Monte, mandando um beijão para a mãe, Dona Maria Silene, pai Abílio, os irmãos, irmãs, sobrinhos, sobrinhas, avó, Dona Severina, benção, vovó, obrigado pelo carinho, hein? Alô, bom dia.
8: Bom dia, meu querido Renato Neves, aqui é a Marina de Panela. Ô, Renato, coloca uma música qualquer um de Zezé de Camargo e Luciano para mim e pra todo mundo que estiver curtindo, principalmente pra você. Sabadão.
0: Muito obrigado. Sabadão.
9: Bom dia, Renato. Aqui quem tá falando é Beto, aqui do Sítio São Luís, aqui no Monte. Ô, Renato, eu queria que você tocasse uma música de Amado Batista, qualquer uma das dele, para oferecer meu esposo Adnilson, meu filho Antônio, meu filho José, para meu irmão Luciano,
10: minhas quatro filhas, meus netos, meus bisnetos, meus genros. Todos vocês aí da Rádio Renato, fique com Deus, Renato, que Jesus abençoe, um bom sábado, Bebe, abençoe.
0: Amém, a nós.
11: Bom dia, Renato, aqui quem fala é Quitera do Sítio Areia, quero ouvir uma música de Zezé de Camargo e Luciano, nessa terra tudo que se planta dá, não sei bem o nome da música, ofereço a Beatriz, a Bianca, a minha netinha Ana Cecília, a Maitê, a todos que estão curtindo essa rádio maravilhosa, a Madalena, a Janaína, a todos, um cheiro, Renato.
0: Valeu, muito obrigado, querida, pela participação. Ó, que bacana. Às 9:36, 9:36. Acho que o nome da música é Meu País, não é? Com Zezé de Camargo e Luciano. Tem mais alô aqui. Renato, bom dia. Meu amigo Eduardo Albuquerque, direto da Terra dos Palmares. Grande Edu, fala irmãozão, bom dia pra você. Obrigado pelo carinho, pela audiência, viu? Alô, bom dia.
12: Bom dia, Renato, é a tia Laíde, põe Rio de Dinheiro com o Antônio. O Crone vai para você e família, para Terezinha, Valquíria da Caixa d'Água, Socorro Bebê Caí, Rosângela, para a Saúva de Reação de Dentro, para Zezinho do Morená, para Manuel, Dona Maria e todos que te escutam, um abraço, Renato, Deus te abençoe.
0: Amém, você também, querida, que Deus te abençoe. Muito obrigado, tia Laíde, pela participação, pela audiência. Olá, bom dia, você do Zap, fala aí.
13: Bom dia, Renato, meu nome é João Miguel, eu gostaria que você assasse vacinando tempo limão com mel e oferecer pra minha avó, minha tia Cris, meu pai, meu tio e minha prima e pra todo mundo que estão ouvindo essa rádio Cresta FM.
0: A nossa rádio, valeu meu garoto, bom fim de semana pra você, viu? Renato, bom dia, Lia de Riachão de Dentro, tá aí pedindo música, oferecendo pra todo mundo, obrigado pela participação, vamos fechar aqui o bloco, alô, bom dia.
14: Parceirão da Cresta FM, sou eu, Júnior Ligeirinho do Trevo de Panela, não perde só um programa seu, da segunda-feira ao sábado.
0: Quero tamo junto, Júnior.
14: Quero que você coloque a música aí, Padre Zezinho, oração pela família, pra abençoar essa manhã de sábado maravilhosa. Dia
0: vamos
14: de Tiro Livre aqui na cidade de Panela. Vou oferecer para você e família, a minha filha Aurora Beatriz do Santo, para a mãe dela, Rayane Priscila, para meu pai, Daniel do Meio, para minha irmã Joserone, Tatiane Leide, Jadielma, Daniela e Maria, para meu irmão Leonardo Chefs, para Jaciado Beijão, para todos meus amigos e amigas em geral. Bom dia, parceirão da Gresta FM. A meu amigo
0: Jorão
14: Piscina e seu Cício do Gai.
0: Tá certo, muito obrigado, Júnior, direto de Panelas, na boa terra dos cabanos, como ele mesmo falou, hoje dia de feira livre, lá na terrinha, né? Tá acompanhando aí a nossa rádio, valeu, querido, grande Júnior. Alô, bom dia, você do Zap, fala que eu te escuto.
15: Bom dia, Renato Neves, aqui é Rayane de Monte Azul, gostaria de pedir a música de Léo Foguete, Palpite, pra oferecer pra todo mundo que tá ouvindo essa rádio maravilhosa.
0: Opa, Rayane, seja bem-vinda, primeira participação, a gente nunca esquece. Que bom ter você conosco, viu? Maria José do Sítio Lagoa Nova também tá participando, mandando um beijão pra todo mundo. Ô, Dona Maria, mãe do Leandrão, a mãe da Zélia, família abençoada, Terezinha do centro da cidade, continua. Tem abraço e bom dia pra minha amiga Cidoca Show, lá de Caruaru. Alô, Ferinha! Abraço aí, Cidoca, muito obrigado pelo carinho de sempre, você mora no Corre, você sabe disso, né? A Sônia da Avenida Miguel Pereira Neto, cadê você, Sônia?
16: Bom dia, Renato, aqui é a Sônia Miguel Pereira Neto, um sábado abençoado de paz pra você, viu? Se possível, paz pra mim, foi amor com o Léo Magalhães, viu? E a tardezinha pode contar com nós, estamos ouvindo, viu?
0: E eu conto com você, tá certo? Muito obrigado, que bom, Sônia, ter a sua amizade, a sua participação junto conosco nesta manhã maravilhosa.
17: Bom dia, nosso melhor locutor do mundo, como você
0: opa!
17: Está? Família está bem? Espero em Deus
0: tudo
17: que
0: bem?
17: Esteja tudo bem com vocês.
0: Muito
17: aqui
0: obrigado,
17: a
0: Zé, tá sim.
17: Estou bem, graças a Deus. E hoje eu gostaria só de curtir todas as do seu programa, tá bom? Para você ter um dia abençoado, Renato.
0: Um cheiro, minha pernambucana, obrigado pela audiência. Vamos lá então, atender a pedido musical, já tem um monte de músicas pra atender aqui, a gente vai fazer isso agora. Feliz manhã pra você, viu? 9:40, o melhor do rádio na Gresha FM, programa Rádio Livre comigo, Renato Neves, o seu amigão aqui do rádio.

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2: Muito bem, tá certo, pessoal. Agora são 10h14 na rádio mais amada do planeta. Vamos lá então, mandar alô pra todo mundo. Daqui a pouquinho tem um quadro Top Ritmo, são 10h14 agora. Rapidinho aqui, só pra gente adiantar, né, com o hall de participações. Alô, bom dia, você do Zap.
3: Bom dia, Renato. Gostaria de ouvir a música de Manoel Volta. Quero oferecer para meu irmão Helena de Volta, meu irmão Zenido, minha cunhada Luz Neto, minha sobrinha Luísa e Laís, para Anderson, bonequinho, Justus, filho, Adora.
2: E toda essa moçada bacana, muito obrigado, Lenildo, Terezinha de Jesus, final telefone 1926, obrigado pela participação. Tem mais aqui, alô você.
4: Bom dia, Renato, tudo bem?
2: Bom dia.
4: Você tá bem, meu amigo? Espero que você esteja.
2: Estou sim, obrigado, e você? Continua, fala aí.
4: Bem, estou por aqui na audiência só ouvindo o seu maravilhoso programa, Renato.
2: Muito obrigado.
4: Ô, Renato, se você puder passar aí uma música de Isadora Pompeu, vou agradecer muito, viu, meu amigo?
2: Tá certo.
4: Se você puder passar, te agradeço. Um ótimo sábado, abençoado, um bom trabalho para você.
2: Para você também, querida, muito obrigado pelo carinho, um ótimo sabadão.
5: Oi, Renato, bom dia, sou a Socorro da Rua Ferreira Calado. Renato, passa para minha mãe, que moro oeste, para oferecer para meus filhos, Anderson e Renilson, meu esposo Edson, minhas irmãs Lourdes e Eliomar, minha sobrinha Márcia da M. Micaela, minha sobrinha Ailton, Marco e Miguel, meus netos Arthur, Wesley, tua Emanuela, minha amiga Franciela, esposa dela Romera, filha dela Ingrid Yasmin. Para minha amiga José Hilda, para minha amiga Leide, para você e sua esposa, um cheiro, Renato, e a Tardinha, estou ligada.
2: Conto com você e a sua nobre audiência. Meu amigo Daniel, aqui em Cupira, já está junto conosco. E lembrando que hoje tem um quadro Revirando o Baú, o quadro proibido para os menores de 30 anos. Valeu, Dani.
6: Muito bom dia, meu amigo Renato Neves. Aqui é o cantor Garotinho da Rocha. Renato, como é que
2: está,
6: irmão? Tudo na paz de Jesus.
2: Tudo
6: Renato,
2: certinho.
6: Coloca aí uma música aí de René e Robson, o cara da Touro Branca. Eu ofereço para toda
2: deixa
6: a galera
2: gente.
6: De Timbó, de Barra Timbó, Belém de Maria, Batateira, Cupira, Xanas Panela, Cid Bandeirinha, Vila de Santana, Cid Conduz.
2: Toda essa região, eita coisa boa, muitos amigos e amigas. O Cristiano do Espetinho lá em Cachoeirinha, na Boterra do Couro, o Eduardo também tá participando pelo Zap Zap, mandando beijão para todo mundo, é o pai da Valentina, o maridão da Silvana, viu? Edinho Raizeiro lá de São Joaquim do Monte, alô Edinho, bom dia. Sueli, fala você, querida.
7: Bom dia, Renato, eu quero sua mãe de Vila de Santana, eu quero pedir uma música de Pablo, oferecer pra minha mãe Sueli, pro meu pai Ricardo, pra minha avó Sueli, pro meu avô Nenê, pra minha irmã Cecília e minha irmã Malu, e pra todos que estão curtindo essa rádio maravilhosa.
2: Aê, eu mando aqui um grande abraço às 10h17, a minha amiga Viviane Mariana, junto com a Dona Tel, que é a mãe dela. Oi, Dona Tel, bom dia pra senhora, que saudade, um beijo grande no seu coração, muito obrigado pela participação nesta manhã de sabadão, viu? Minha ex-vizinha, minhas ex-vizinhas, no plural, né? Que são as duas. Valeu, Viviane Mariana, e valeu aí a Dona Tel, muito obrigado pela participação, uma bênção ter vocês junto conosco nesta super manhã de sábado, dia 3 de outubro. Pois bem, alô, bom dia.
8: Bom dia, tudo bem? Aqui é a Jaqueline falando do estado da Bahia. Renato, toca aquela música especial da Adelino Nascimento. Feliz pra todo mundo aí de Batateirinho, pra você. Um cheiro.
2: Aê, aquele abraço, meu amigo Ronaldo Peixoto. Fala você, irmãozão.
9: Bom dia, meu amigo Renato. Tudo bem?
2: Tudo certo?
9: Vou mandar um abraço especial pra todos os amigos aqui de Riachão de Dentro, onde eu moro, né? Um abraço aí pro pessoal do Lago dos Gatos, pessoal do Cocão, certo? Que Deus abençoe minha família. Abençoe a todos nós. Que você tenha um excelente dia. Saudades, viu? Um
2: Valeu, irmãozão. Um abraço, saudades também. Muito obrigado pela amizade de sempre, viu? A recíproca é verdadeira. Dá um oi pra mim saber que você tá ouvindo aí ainda. Grande Ronaldo Peixoto, obrigado pela audiência, pela irmandade. Tamo junto, parceirão. Alô, bom dia, você do Zap.
10: Bom dia, Renato Neve. Meu nome é Corina. Ô, Renato, eu queria que você gostaria que você passe essa música de Nossa Senhora Aparecida. O dia Amado Batista. Põe a mão na cabeça da gente. Todas as crianças.
2: Tá certo, ok, querida, muito obrigado. Grande Corina, nossa amiga de sempre. Ó, tem abraço e bom dia pra Kelly, lá do restaurante Saborei. Olá, Renato, bom dia, bom dia. Eu passei aqui o teu áudio, Quem é que tá perguntando? É a Janaína Marinês. Ô, Jana, eu passei, acho que você não ouviu aí quando eu toquei teu áudio, viu? Tem mais, alô? Minha amiga Jéssica, lá de Cruz Espanelas, fala que eu te escuto.
11: Bom dia, Renato Neves, aqui é a Jéssica de Cruz. Queria pedir uma música de Rei Vaqueiro pra oferecer pra você, para minha mãe aí do bairro da Boa Vista aí em Cupira, para minha irmã Ana Cláudia, para minhas filhas Evelyn, Emily, meu filho Alas, para minha prima Jacielma, meu primo Júnior, minha vozinha que está lá no sítio ouvindo essa rádio maravilhosa, e para todos.
2: Alô, vó! Essa família nota 10, tá certo, Jéssica? Muito obrigado. Meu amigo Deco, o maquinista, também tá participando, trabalhando como sempre e acompanhando aí a programação. Bom trabalho, irmão. Tem alô e bom dia para Mari lá em São Joaquim do Monte. Mari. Alô, bom dia.
12: Renato Santo, aqui é Terezinha de Cachoeirinha. Gostaria de ver uma música com Roberto Carlos. Quando eu quero falar com Deus. Para me oferecer a Ron, toda a sua família, para Manuel Filho, toda a sua família, e afinal para todos e todos que estejam na escuta, e para você, meu querido, que Jesus te abençoe e que faça um bom programa.
2: Oh, amém, um ótimo sábado.
13: Sim, José, teatro, gostaria de ouvir uma música de Asa Morena para oferecer para você, para sua família, para todos que tá ouvindo a rádio da Agreste FM de Cupira.
2: A nossa rádio o ano inteiro.
14: Bom dia, Renato Neves. Sou eu, Simão Soares, daquele Vila Santana. Toco uma música aí de Fregiço, Renato. Fez pra você, pra Estrela da Coab, Terezinha da Guaravita, Rosa Santo Manduá, Cidão Cachorro em Caruaru, pra todos que estão ouvindo. Um ótimo sábado, Deus abençoe.
2: Tá mandado, ótimo sabadão.
15: E Renato Neves, que tá falando é no Prestes, que é uma música aí de Amaral. Oferecer Amaral da bateria, a Júlia Ligeira de Panelas, a Lânia, Cida Maga, a todo mundo testando essa rádio maravilhosa. Vamos embora que não presta.
2: Valeu, querido. Grande não presta. Volte sempre, o prazer é nosso.
16: Bom dia, Renato. Aqui é de Leu Jabuticaba de Altinho. Peço que passe todas as músicas do programa para oferecer a todos que estão ouvindo essa linda rádio maravilhosa. Para você e toda a sua família. Que Deus te abençoe. Dê paz, saúde e felicidade ao lado de toda a sua família. Tchau. Um abraço.
2: Amém.
16: Tchau.
2: As suas palavras eu faço as minhas também, da mesma forma, viu? Muito obrigado. Alô, tia Dani.
17: Aqui é, Renato, aqui é tia Dani. Tô aqui costurando e ouvindo seu programa.
2: Coloca bom trabalho, hein?
17: Flash com Zé Vaqueiro. Obrigado, meu amigo.
2: Um beijo no seu coração, muito obrigado, tia Dani, mora no coração da família Agreste FM. Marli de Batateira também tá com o rádio ligado, mandando beijão pra todo mundo. A Josélia, a irmã, aí um abençoado fim de semana, valeu demais. Alô, bom dia.
18: Bom dia, Renato, aqui é Linda Alves Sapucaia de Simão. Renato, eu queria ouvir uma música de Zezé Camargo e Luciano, aquela que hoje eu nasci sofrendo, Renato.
2: Uhum.
18: Uma que é pra chorar mesmo, Renato. Dá pra passar pra mim, por favor?
2: Tá certo. Então tá bom. É fim de semana. Tá tudo liberado. Obrigado, querida. Um abraço e bom dia pra Neide da Barra, lá da Sombra da Barra, né? Belém de Maria. Obrigado pelo carinho, pela audiência. Tem alô também pra Mari, tá junto conosco. Alô, bom dia você do Zap.
18: Renato, bota minha música, Renato.
2: Qual que é a sua música? Eu não passei, não? Qual que é a música? Fala pra mim aí. Oi, Renato, bom dia. Valdir Silva Tavares também tá junto conosco. Bom dia pra você.
19: Bom dia, Renato. Aqui é Valdemir de Bragança Paulista. Ô, Renato, coloca uma música aí da favorita pra mim aí. Qualquer uma aí que você quiser.
2: Tá certo. Vou
19: mandar especialmente para os cachaceiros aí de Passagem de Areia, Fortaleza e Gelimão. Principalmente pra mim.
2: Tá bom, tá mandado. Valeu. É fim de semana. Alô, bom
20: Renato
2: dia.
20: Renato Neves, eu quero mandar um abraço para o povo de Belém de Maria, Pernambuco, um abraço em Chinico para João da Venda, especial de Belém de Maria e Sione, que eu gosto dela, Sione, de Belém de Maria e...
2: Eita, nós, tá mandado, que legal, né? Fazer amizades aí, esse ciclo de amizades que não acaba nunca, e a nossa Grécia FM contribuindo, muitas pessoas fazendo amizades através das ondas do rádio, também a família. Muito obrigado pela participação, pela audiência, pessoal. Alô, bom dia.
0: Bom dia, Renato, aqui é Marlos, eu gostaria de ver a mão de Amar Batista, Folha Seca, feliz pra todos que é curtindo.
2: Ok, 10h23.
21: Bia, Renata, aqui é Lio da Rua da Caixa d'Água. Ô, Renata, eu queria que você passasse uma música de Daniel e Samuel, qualquer uma. Pra só pra curtir mesmo, Renata.
2: Tá bom.
21: Pra você também, tenha um bom dia, um ótimo final de semana.
2: Obrigado, querida, bom fim de semana.
22: Meu amigo Renato, é aquele desmatamento Morena aqui de Bonito. Gostaria de ouvir a música com Zé de Camargo e Luciano, Meu País, para oferecer para a Tia Lá de Família, Terezinha da Guarabi Família, Criado do Cito Alcão e Família, o Etlás de Grande Família, você e família, Renato, todos que fazem parte da Grécia, todos que estão na escuta, todos aqui do Morena.
2: Ok, queridão.
23: Bom dia, Renata. Aqui é Luiz de Mário, de Cachoeirinha, o Rei das Ferragens. Toca aí, Carta de um Marginal, com Mastruz com Leite. Valeu, Renato. Ótimo sábado, Renato.
2: Tamo junto, em Cachoeirinha, pessoal, ouve muito a Grécia FM, muito obrigado pela audiência. Terra da Valentina, do Cristiano, da Silvana, pessoal bom. Alô, Cachoeirinha.
24: Bom dia, Renato, aqui quem fala é o Antônio, do Sítio São Domingos de São Félio. Queria pedir uma música a você, de César Camargo Luciano, pra oferecer pra minha mãe Beta, meu padrasto Edmilson, Luciano, meu tio, Zé, meu irmão, tia Hilde e Dedinho, Renato.
2: E toda essa moçada boa.
25: Bom dia, Renato, aqui é Erina de Belém de Maria. Tudo bem, Renato? Gostaria que
2: oi,
25: você
2: tudo bem, Edna?
25: Cabeça fala Branca, aí. Para oferecer pro meu filho Jefferson.
2: Continua, fala aí.
25: Nayara, Vitória, Ed, Ivan, para meu grande amor Ivan, para minha mãe Josefa, meu pai Lenildo, para todas minhas irmãs, para todos meus amigos, para você, a dona Maria João Ferreira na Rua de Cima, que tá sempre ligadinha na Grécia FM.
2: Alô, dona Maria, tá certo, tá mandado.
26: Bom dia, meu amigo Renato, tudo bem? Renato, queria ver uma saudade com Fagner, Pressentimentos é o título da música. Queria oferecer especialmente para minha esposa Jaime, que está aqui ligadinha também no seu programa.
2: Coisa
26: e
2: boa.
26: À noite também não vai escutar o programa Top, só as antigas. Um abraço.
2: Opa, é hoje, vai ao ar às 18 horas, não esquece não. Alô, bom dia.
27: Bom dia, Renato, aqui é Josilene de Panelas. Eu
2: fala, Josilene.
27: Eu gostaria que você tocasse pra mim, nesse sabadão, sabadão. De Amado Batista, Folha Seca, pra mim curtir com meu esposo, Manuel, com meus três filhos, com meus cinco netinhos.
2: Nossa.
27: Pra minhas amigas, e pra minha nora.
2: Tá mandado, valeu, volto sempre.
28: Oi, Renato, bom dia.
2: Oi,
28: Renato,
2: bom dia.
28: Aqui é Theo, da Rua Peteca.
2: Fala,
28: Theo. Renato, passa uma música, Mala Sem Alça, Lágrimas Reais.
2: É bom,
28: pra
2: hein?
28: Mim curtir, Renato. Estou aqui cuidando do almoço, Renato. Escutando seu maravilhoso programa.
2: Muito
28: eu
2: bom,
28: eu gosto,
2: hein?
28: Renato, do seu programa.
2: Muito legal.
28: Assim mesmo, Renato. Tchau,
2: combinado.
28: Renato. Um bom dia pra você.
2: Muito obrigado, bom dia. Eu passei agora há pouco, na verdade, né? Mala Sem Alça, Lágrimas de Reais. Mesmo assim, obrigado, Theo, pela audiência, pela participação, hein?
29: Bom dia, Renato Neves. Eu gostaria de ouvir uma música com Rick Renne, Filha. Eu dedico ao meu filho Christian Enrage, que está na cidade de Altinho nesse momento. Dedico a você e família e para todos os ouvintes dessa rádio maravilhosa. Sou
2: aê!
29: Eu. Bom dia, tio Renato. Um ótimo sábado para você e para todos os que estão ouvindo. Tô ligadinha na Grécia FM. Um beijão!
2: Um beijão, valeu Valentina, nossa futura doutora. Cristiano, Silvana, escrevam aí minhas palavras, essa menina vai dar muito orgulho ainda. Um beijo aí pra vocês, hein? Leonardo Lopes do Sítio Lagoa Nova tá junto conosco, beijão aí para a esposa Daniele, aos filhos Alana, Juliana, Yuri, Helena, aos pais João Lopes e Maria José. Prontinho, a Fernanda do Sítio Jundiaí lá em Panelas também tá junto conosco, mandando um beijão pra todo mundo. Opa, muito obrigado pela participação. A Ana Paula também tá ligada, mandando aquele alô. Alô, você do Zap. Fala aí.
30: Bom dia, Renato. Aqui é Madalena Citarias.
2: Fala, Madá.
30: Coloca a música de Zezé Camargo e Luciano, Digo Sair de Casa.
2: Deixa com a gente, Madai, você quem manda, ouvinte fiel da nossa super comunicativa.
1: Bom dia, meu amigo Renato Neves, tudo bem com você?
2: Tudo bem.
1: Aqui é de São Paulo. Renato, se possível, Renato, toca a música aí do Rick Rene, Mãe, ofereça especialmente para minha mãezinha, Moranguinho do Nordeste aí, Dona Cleusa do bairro Novo Horizonte, que eu
2: Eita
1: amo
2: nós.
1: Muito, ela, tô morrendo de saudade, e para minhas irmãs, minha sobrinha,
2: Alô,
1: todo
2: mãe.
1: Pessoal aí do Fabrico do Pedro aí, todo o pessoal do bairro Novo Horizonte, minhas colegas.
2: Valeu, deixa com a gente, um beijo pra você, tamanho de São Paulo, nossa amiga Neide, eita, pernambucana, gente boa também, viu? Todo pernambucano, todo nordestino, por assim dizer, gente boa.
3: Bom dia, Renato Neve.
2: Bom dia.
3: Eu quero pedir uma música para os meus filhos que moram em Piracicaba, viu? É, Leidiane e o Elton. É, São Paulo é longe, viu? E para Vamos todos lá. Daí da rádio, para todo mundo aqui de Cupira.
2: Tá
3: Muito
2: certo.
3: Obrigada, é daqui da Rua do Arame, é graça.
2: Opa, pessoal bom da Rua do Arame, a rua em que a minha amiga Anitta mora também. Você deve conhecer aí, né? Obrigado, pessoal da Rua do Arame. Valeu, Graça, pela participação. Elias, Concertos e Reformas, tá acompanhando aí pelo aplicativo. Olá, Renato, bom dia. Muito obrigado pela participação, obrigado pela audiência. Deixa eu ver quem é que tá junto conosco aqui, o pastor Cícero Alves. Obrigado, pastor Cícero, pela participação. Pode mandar aí por mensagem e texto, pastor. Fico aqui no aguardo, viu? Deixa eu ver quem mais aqui participando, só pra gente fechar o bloco rapidinho.
4: Bom dia, Renato Neves. Aqui quem fala é Maria de Agrafina. Gostaria de ouvir uma música com um Pablo, pra oferecer a meu esposo, a meus filhos, a meus amigos e a você, Renato Neves, e a toda a sua família.
2: Obrigado!
5: Bom dia, Renato Neves.
2: Continua, fala aí.
5: Aqui do sítio Alto Alegre, eu peço uma música de Henrique e Juliano, O Medo Não Vai Mais Mandar em Mim. Para oferecer a todos aqui do sítio Alto Alegre, quem está escutando, principalmente para você.
2: Aê, pessoal de Alto Alegre, muito obrigado. Lusitânia, Maridão, Tony da Batatinha, o Tony Eletricista. Abração pra sobrinha, a princesa Heloísa Vitória, da sua mãe Albênia, que estão ouvindo agora a Rádio Agreste FM. Meu amigo Tiagão Coroinha, lá em Panelas, fala, meu parceiro. Tá mandando abração para o padrinho Padre Francisco, para o Cudê Jurema, todo mundo aí em Panelas, na Boa Terra dos Cabanos, e a sua namorada Silmara. Valeu, querido, grande Tiagão, sucesso, amor e paz pra você hoje e sempre, viu? Rayane de Monte Azul também tá junto conosco, pedindo música, oferecendo pra todo mundo. Deixa eu ver quem mais aqui, a Tainá do sítio Lagoa da Volta, município de Agrestina, pedindo música, oferecendo pra todo mundo. Meu Deus, é muita gente. A Marinês do sítio Quanduz, lá em São Joaquim do Monte, mandando um beijo, mandando um abraço pra todo mundo. Ô Renato, bom dia. Abração Elias dos produtos de limpeza. Alô, meu irmãozão, como é que tá você? Espero que bem, viu? A Mari, aqui em Cupira, tá curtindo aí o nosso programa, mandando um abração para o pai, enfim, todo mundo, o pai e a mãe, né? No sítio Santa Cruz, lá em Panelas, ouvindo a nossa rádio agora. Valeu e como valeu. Minha amiga Joelma Costa também tá junto conosco, mandando um beijão pra todo mundo. A mamãe, que tá gestante, isso aí, e ouvindo a rádio 100% Coisa Nossa. Romário, do Espetinho, lá em Cachoeirinha, na Boa Terra do Couro, Eduardo, a Kelly, do restaurante Saborei. Olá, Renato, bom dia. Eliette, de Cerro Azul, Palmares, e daqui a pouquinho eu volto trazendo mais alô, porque não para de chegar mensagens, na boa, é muita gente ouvindo a gente. Gente,
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2: 10:31. Por isso que eu sempre falo, vez ou outra não dá para atender a todo mundo enquanto a pedido musical. Aí você fala, Renato, cadê a minha música? Mas é porque não deu tempo de passar, literalmente e simplesmente, é só por isso e nada mais, tá bom? Não dá para atender a todo mundo enquanto a pedido musical. Eu até estico aqui um pouquinho o horário dos alôs, das participações, que é para justamente mostrar isso ao ouvinte, porque isso é transparência na comunicação, e é assim que a Agreste FM trabalha, é assim que eu trabalho, trazendo transparência, qualidade, inovação no rádio para você, um jeito de fazer FM que só a gente tem. A música não dá para atender a todo mundo, porque o espaço é curto e é muita gente participando, mas o alô, tenha certeza, eu sempre mando. 10:11 agora, para abençoar nosso dia, tem Isadora Pompeu, Bênçãos que não tem fim. Daqui a pouquinho tem o quadro Top Ritmos e eu conto com você e a sua nobre audiência. Ei, bom sabadão, hein?

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0: Tudo bem, já de volta, cidadão. Agora são 10 horas 43 minutos. Já de volta com o quadro mais aguardado desta manhã de sábado. A bagunça musical do rádio tá entrando no ar com o quadro Top Ritmos dentro do Rádio Livre.
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0: Muita gente já sabe, mas deixa eu explicar de novo como é que funciona. Serão 4 blocos, cada um contendo 3 músicas de cada segmento musical. Lançamento, saudade, rock, pagode, é mais ou menos assim, tá bom? Tudo isso feito sob medida na rádio mais amada do planeta. Sabe que de música a gente saca muito, né? A gente entende muito de música, tem um know-how grande aqui e a gente vai passar um pouquinho disso pra você também nesta super manhã de sabadão às 10h44. Vem comigo, estamos ao vivo, Agreste FM, a rádio oficial do seu coração.
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0: Começar com o top lançamento. Canta aí, boiadeira.

0: músicas.
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0: Oiê, já de volta, são 10h54, tá rolando Top Ritmos. Qual é o ritmo que contagia o seu coração, que transforma aí a energia, a aura da sua casa? Quero saber. Vamos juntos, hein? Até às 12 horas, rolando o programa Rádio Livre, no melhor do seu fim de semana. Tá no ar agora o Top Internacional.
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0: Você curte? Você gosta de música internacional? Quero saber.

Vamos interagir, hein? E lembrar que hoje tem um quadro Revirando o Baú que vai ao ar a partir das 18 horas aqui no Sãozão da sua Agreste FM. Muito legal, no melhor do seu fim de semana, a gente tá presente, é claro. Aumenta o som aí.

0: Muito bem, que som legal, né, pessoal? Bom demais da conta. E você acompanhando tudo aqui pela sua Super Comunicativa do Nordeste, a nossa Agreste FM. São 11h09. Que bloco musical é esse? O Top Internacional. É bom ouvir no talo, lá no máximo, o volume do seu rádio. Intervalo, na volta eu volto com redundância e tudo, trazendo informação e também trazendo mais um top aí dentro do Top Ritmos. No Sai Daí Não, é rapidinho, é 33 segundos.
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Muito bem, agora são 11 horas mais 10 minutos com a Agreste FM. Você fica bem informado 24 horas por dia. Lei seca nas eleições 2026. Em quais estados a venda de bebidas alcoólicas está proibida ou restrita? Esta informação você acompanha agora.

Muito bem, confirmando a hora certa com você, agora são 11:11, 11:11. Pelo menos 9 estados terão proibição de venda de bebida alcoólica no primeiro turno das eleições, que acontece neste domingo, amanhã, dia 4. A restrição, que antes tinha alcance nacional, passou a ser segmentada por estados e decidida pelos tribunais regionais. Os estados que terão a proibição são Acre, Amapá, Amazonas, Ceará, Maranhão, Mato Grosso, Pará, Piauí e Roraima. Enquanto isso, 14 unidades da federação não terão restrição. São eles: Alagoas, Distrito Federal, Espírito Santo, Mato Grosso do Sul, Minas Gerais, Paraíba, Paraná, Pernambuco, Rio de Janeiro, Rio Grande do Norte, Rio Grande do Sul, Santa Catarina, São Paulo e Sergipe. Também há estudos, ou melhor, também há estados em que a decisão é local e deve ser feita por zonas eleitorais, ficando a cargo dos juízes eleitorais destas regiões. São eles a Bahia, Goiás e Tocantins. Ainda não há informações também sobre o estado de Roraima. Ainda para complementar aqui a informação e falando sobre o nosso estado, Pernambuco, no qual a gente é residente, deixa eu só confirmar aqui com você, em tempo real, Pernambuco não tem lei seca, pelo menos nesse primeiro turno das eleições 2026. O Tribunal Regional Eleitoral de Pernambuco não vai suspender a venda, distribuição e consumo de bebidas alcoólicas no estado durante o primeiro turno das eleições 2026. Por hora, esta é a informação. Agreste FM, deixando você bem informado até no seu fim de semana, eleições 2026.

0: E é claro, mesmo Pernambuco não tendo lei seca no primeiro turno das eleições, não quer dizer que tá liberado, pode beber, vamos fazer a farra não. Pessoal, se beber, não dirija, ser também um cidadão no trânsito, usar o bom senso, a prudência, tudo isso é muito importante e continuam valendo, tá? Hashtag fica a dica aí. E por falar em beber, já que hoje é praticamente fim de semana, sabadão, tá todo mundo feliz da vida, pra quem trabalha até meio-dia, tá já largando. Fica ligado porque o próximo top tem tudo a ver com aquela geladinha para o seu fim de semana.
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0: Top Brega vem chegando! E com a minha primeira de hoje tem o rei do Brega. É claro que eu tô falando dele, né? Reginaldo Rossi. Aumenta o som, garçom!

0: Agora são 11h23. Vem chegando o último top de hoje. É a hora do pitch. Você sabe o que é a hora do pitch? Pesquisa aí. Eu quero ver quem sabe. Fala pra mim lá no zap o que é a hora do pitch. Deixa eu fazer aqui a hora do pitch pra falar pra você que o Top Saudade já é uma propaganda do que vai rolar logo mais às 18 horas dentro do quadro Revirando o Baú. Dentro do programa Stop da 89, comigo, Renato Neves, o seu amigão aqui do rádio. Então, se você é daqueles que ama matar saudades, você vai estar no programa certo, viu? Das 18 às 19 horas de hoje, sabadão, tem o quadro Revirando o Baú dentro do programa Stop da 89. Eu conto com você. Como eu sempre falo, é o quadro proibido para os menores de 30 anos. Top Saudade é só o gostinho.
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0: 11:24, hora do pitch realizado com sucesso. Aumenta o som, galera.

0: Tá aí pra gente essa super saudade, que bacana, Fred Mercury, Montserrat, com How Can I Go On. Essa daí foi tema, né, dos Jogos Olímpicos de Barcelona em 1988, dá 38 anos de saudade. Nossa, que legal, né? Barcelona, do álbum de Barcelona em 1988 e de Barcelona de 1992 também. Muito show de bola, muito bacana, muito linda essa música, e pode tocar hoje também no quadro Revirando o Baú aqui na nossa Agreste FM a partir das 18 horas. Se você ama matar saudades, tá feito o convite, viu? O quadro proibido para os menores de 30 anos. Eu acho que a galera com 18 ou 20 não conhece essa música, não. 11:37 agora, intervalo. Eu volto já já no Sai Daí Não.
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2: É, meu compadre, Agreste FM é simplesmente demais. Vamos lá então, manda um abração pra todo mundo. Já é reta final do nosso programa Rádio Livre nesta super manhã de sábado. Ei, ótimo sábado pra você, obrigado pelo carinho, viu? Direto pro Zap Zap, abraço e bom dia a Kelly do Restaurante Saborei, tem abraço e bom dia pra Euclides Mendonça, nosso amigo. Deixa eu ver quem mais por aqui, rapidão. Francisco José, como é que tá você? Tudo bem? Espero que bem, volto sempre. Renato, bom dia. Damiana, Rosiane Lopes, lá em Itapiraí também tá ligada. Renato, bom dia. Ediane tá junto conosco, lá enchendo as panelas, ó que bacana, abração pra irmã Edivan que tá completando mais um aninho de vida amanhã. Parabéns pra ela, toda felicidade e amor do mundo. Tem alô e bom dia pra Mauricéia, também tá com rádio ligado. Opa, como é que tá você? Aquele abraço. Renato, bom dia. Suelen Inácio, o que é bom já nasce, Inácio. Obrigado, Suelen, pela participação, volto sempre. Maria José também tá junto conosco. Oi, Renato, bom dia. Joseilda tá junto conosco. A Paulinha em Vila de Santana, manda um beijão pra todo mundo. Ao maridão Paulinho, os filhos Paulo Henrique, Ana Esmeralda e a todo mundo lá junto com ela, curtindo o nosso som. A Caíma, eu acho que é assim que se pronuncia, também tá curtindo. A Rayane de Monte Alegre. Renato, bom dia. Fala o nome pra mim saber quem é. Minha amiga Nessi, família Lima, também tá com rádio ligado. Oi, dona Nessi, bom sabadão pra senhora. Muito obrigado pela participação. Show demais, bom demais, hein? Sandra Valéria também tá participando. Neide lá de São Paulo. Um beijão também de São Paulo. Paulo Silva. Minha amiga Corina, nossa amiga de sempre, lá de Panelas. Sandra e Neide, lá de Grande Catende. João Cutileiro, do bairro da Coab. Alô, meu irmãozão. Saudades de você, viu? Sucesso, amor e paz. Tem abraço e bom dia pra quem? A Neide da Barra tá junto conosco. Pessoal também de Barra do Chata, cadê o nome pra mim saber quem é? A Jusileide, obrigado pelo carinho, volto sempre. Tudo de bom aí pra vocês em Agrestina. Tem mais alô? Tem, só não falou o nome, eu não sei quem é. Abração pra família de Altinho de São Paulo, tá certo, volto sempre. O prazer é nosso. Regiane, minha amiga Regiane, que tá aí participando. Aldejane Andrade, do Sítio Carão, lá de Altinho. Vanessita, lá em Itapiraí. Bom dia, Vanessita. Tem abraço e bom dia pra Sirlene, também tá junto conosco. Oi, Renato, bom dia. Meu amigo Macarrão, lá em Panelas. Não desliga o rádio nunca. Bem-vindo, Macarrão. Minha amiga Maria José Amazé de Cruzes Panelas. Tati, lá em Tamandaré, tá um sol lindão, calosão. Obrigado, Tati, pelo carinho. Boa praia pra você. O Ayer Basílio também tá participando. Cris, de Bateguara, Lagoa. Curtindo aí o nosso som, fala que amou as músicas internacionais, ô, que bacana, fico feliz, hein, Cris, volto sempre. Renato, bom dia, top ritmo é show demais. Minha amiga Leu tá junto conosco, bem-vinda, obrigado, um ótimo fim de semana, proteção, luz e amor pra você. Tem abraço e bom dia pra Jane, final telefone 9637. Oi, Renato, bom dia. Júnior, lá em Panelas, o Ligeirinho do Trevo. Dona Beleza, como é que tá a senhora, dona Beleza? Que o seu sabadão, o seu fim de semana seja uma beleza, dona Beleza. É o meu desejo aí pra senhora e toda a família, viu? Todo amor, amor, saúde, paz e muita beleza, né? Não, beleza? Tem mais alô aqui, deixa eu ver quem mais. O Renato, bom dia, Gracinha Marques, lá de São Joaquim do Monte, tá amando o programa. Manda um beijão para o irmão Paulo Nazaré, Zilma Terezinha, o pai Manuel, o filho Emanuel, todo mundo lá com ela, curtindo o nosso som, a nossa rádio agora. A Alciete do sítio Bananeirinha, também tá mandando parabéns para os dois afilhados, que hoje completam mais um aninho de vida. Vitor, Micaele e Vitória, peraí, Vitor e Micaele e Vitória, não é isso? Faltou uma vírgula aqui, pronto. Vitor e Micaele Vitória, parabéns, sucesso, amor e paz então para os seus afilhados, todo amor do mundo. Zefinha do bairro Glória, Glória, tá mandando parabéns aí para o Cícero do Lava Jato, hoje tá completando mais um aninho de vida, recebendo os parabéns da esposa Edilma, dos filhos Vitor e José Neto e da sogra Dona Neuza. Ô, Dona Neuza, beijão pra senhora, viu? Um beijão para a filha Maria Vitória também, tá lá com ela curtindo agora o nosso som. Gilvan do Hot Dog do Chefe, fala Gilvan. Bom dia, bom trabalho, a esposa Cristiana e todo mundo lá com ele agora pegando no pesado trabalhando. Meu amigo Cristiano do Espetinho é o cara lá de Cachoeirinha, Aldemiro Pérola Negra de Belém de Maria. Renato, bom dia, Rosiane em Itapiraí, Sandro e Neide lá em Laje Grande Catende, socorro da Lúcio Ferreira Calado, Robério Nery Sacristão Original, valeu meu garoto, bom dia pra você. Quem mais aí participando, fala o nome. Meu amigo Arlindo tá junto conosco e o Jailson, Cícera, mãe de Joelison. Opa, Gilberto, Gilmar e Jailson. Obrigado, Maria Cícera, pela participação, prazer nosso, tudo de bom pra senhora, viu? É a rádio mais ouvida, a rádio mais amada, com essa ninguém Pode! É ou não é, Tere? Às 11h44, com muito prazer, orgulho e satisfação, acabei falando em todo mundo, sem ficar faltando.

0: Pronto, por hoje é só. Meu amigo Leno da Barraca tá junto conosco, o filho que tá em São Paulo, Heitor e a Mauri, os filhos, né? Valeu, Leno, volto sempre, prazer nosso. O Renato, bom dia, é o Naldo Frigorífico. Abração para o pai e filha, enfim, na Vila Nova lá de Altinho, tá certo, a melhor carne de porco. Ok, alô mandado, Edivanilson, todo mundo aí com rádio ligado acompanhando o programa Rádio Livre nesta manhã de sabadão. Faltando 15 minutos agora para o meio-dia, já são as minhas últimas de hoje que vem chegando e eu ainda conto com você e a sua nobre audiência. Bom sabadão para todo mundo, valeu demais a participação, hein? Encontro hoje em dose dupla, não esquece não, Renato Neves com você no melhor do seu fim de semana. E daqui a pouquinho tem o irmão Ronaldo trazendo a palavra de Deus ao seu coração e também a sua tarde fica muito melhor com ela, a Jane de Paula, rainha do beijo rosa. Janinha, um beijo azul pra você, minha lindona.
1: Oi, Barbie.
2: Oi, Ken.
1: Vamos dar uma volta?
2: Ah, só pra você tá de carro? Fala sério.

Pra encerrar o nosso programão de hoje, um sonho a mais não faz mal. Pronto, faltando 2 minutos agora para as 12 horas, acabou. A gente se encontra agora somente mais tarde, viu? A partir das 5 da tarde, dentro do programa Stop da 89, aqui pela sua Grécia FM, logo após o programa da minha amiga, rainha do beijo rosa, Jane de Paula. Então é isso, beijo, abraço, obrigado, valeu. Mesmo que a gente não se conheça pessoalmente, o meu mais profundo e sincero desejo é que o nosso bom Deus continue abençoando você, a sua casa e toda a sua vida. Existe verdade nessas palavras, tenha certeza. Beijo no coração e até mais tarde. Na sequência, você fica com o programa Sábado Gospel e o irmão Ronaldo com a palavra de Deus ao seu coração.

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Boa tarde, na paz do Senhor Jesus Cristo. Estamos começando mais uma edição do programa Sábado Gospel. Seja bem-vinda, minha amiga, minha irmã, meu irmão, seja bem-vindo também você. Muito obrigado pela audiência, muito obrigado por estar sintonizado na Agreste FM, a sua rádio campeã de audiência, no seu programa de todas as tardes, que também é campeão de audiência, o programa Sábado Gospel. Eu sou Ronaldo Gonçalves e você está ouvindo o programa Sábado Gospel, o programa que tem o compromisso de anunciar a palavra de Deus. E como de costume, vamos começar o nosso programa falando com Deus, orando. E lembrando que a oração é uma conversa que você tem com Deus, é um diálogo, não consiste numa repetição de palavras, não? Que você, quando você for orar, que você possa realmente falar aquilo que você está sentindo, que você está pensando a Deus. Pai querido, no nome de Jesus, estamos em tua presença, te louvando por mais uma tarde abençoada, te adorando, Deus, por mais uma rica oportunidade que o Senhor nos dá de anunciar tua palavra, de meditarmos em louvores que engrandecem o teu nome. Eu te peço, Pai, em nome do teu filho, que o Senhor continue abençoando os ouvintes, que eles possam, Senhor Deus, uma vez mais sentir a tua presença neste programa. Que o programa Sábado Gospel, Pai, continue sendo um canal de bênção para as pessoas, um canal em que seja transmitida a tua palavra de acordo com aquilo que está escrito. Te peço, Senhora, que aquelas pessoas que estão nos ouvindo, precisando, Pai, de um fortalecimento, que esta tarde sejam fortalecidas. Aqueles que estão precisando de consolo da tua parte, que sejam consolados. Porque não também, Senhor, aqueles que estão doentes nesse momento? Nós cremos que o Senhor também é o Deus que cura, o Deus Todo-Poderoso. Então, Pai, te pedimos, segundo a tua vontade, cura, Senhor. Liberta aqueles que estão oprimidos pelo inimigo. Pai amado, continua nos ajudando, continua nos dando força e graça. Te pedimos no nome de Jesus.

Muito bem, meus queridos, vamos ouvir o primeiro louvor do programa Sábado Gospel de hoje. William Nascimento, Não Vou Desistir.

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1: Muito bem, acabamos de ouvir aí um louvor com William Nascimento, Não Vou Desistir. Um louvor muito bonito e é um recado para você, tá bom? Não desista, por mais difícil que seja a situação. A vida é maravilhosa demais para você desistir. Por mais complicado que seja a batalha, não desista. Se um mestre estiver no barco com você, principalmente, não desista de jeito nenhum. Você perde uma luta aqui, tropeça ali, se arrasta em outro momento, mas não pode parar de modo algum, tá bom? Não desista, o Senhor está contigo. É, muito bem, vamos ouvir mais um belo louvor no nosso programa Sábado Gospel. Maíra Carvalho, O Chamado.

bem, meus queridos, minhas queridas, acabamos de ouvir mais um belo louvor, mais uma melodia para o nosso deleite espiritual. A primeira foi na voz da cantora Maíra Carvalho, O Chamado. Em seguida, Delino Massal, Deus é Deus. É interessante aí esse louvor com a cantora Maíra Carvalho. Quando no começo do louvor ela diz assim: eu não abro mão da espiritualidade que tenho contigo. Não me vendo, não me troco por manjares, banquetes oferecidos. Eu quero conservar a aliança que tenho com Deus. Vivemos em uma época em que o sistema mundano, ele interage com todo ser humano para o afastar cada vez mais de Deus. E aqueles que têm uma comunhão com Deus, aqueles que buscam intimidade com Deus, eles têm que colocar esta expressão no seu coração: eu não abro mão da minha espiritualidade com Deus. Eu não abro mão da minha comunhão com Deus por nada. Não vendo, não troco, não importa o valor. Muitas pessoas, infelizmente, estão trocando a sua comunhão com Deus por muitas coisas banais, não é? Não troque a sua comunhão com Deus por nada. É o mais importante que você tem. É estar em comunhão com Deus, com a tua espiritualidade íntegra diante de Deus. Muito bem, vamos ouvir mais um louvor para o nosso deleite espiritual. Esté Batista, Salmo 121.

Hospital. Muito bem, meus queridos, acabamos de ouvir um louvor na voz de Esté Batista, Salmo 121. Salmo 121, eu já deixo aqui minha dica para você: medite no Salmo 121. É um salmo bem interessante, uma reflexão muito boa, que serve para nossa meditação e também crescimento espiritual.

Muito bem, meu forte abraço aí para todo o povo de Deus, de Panelas, Belém de Maria, Catende, o povo de Deus de Agrestina, São Joaquim do Monte, Camucim de São Félix, Altinhos, Cachoeirinha, Ibirajuba, Lagedo, Jurema, São Bento do Runa, Quipapá, Queimadas. Meu forte abraço para cada um de vocês. Meu forte abraço também para você, cupirense, que o Senhor continue abençoando a tua vida com, juntamente com toda a tua família. Meu forte abraço. Alegria. E vamos ouvir mais um belo louvor. Elias Silva, Livre para Voar.

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1: Muito bem, meus queridos, acabamos de ouvir Elias Silva, Livre para Voar. E chegamos ao momento da meditação da palavra de Deus. E eu convido a você para abrir sua Bíblia juntamente comigo no primeiro livro de Samuel. Primeiro livro de Samuel, lá no Antigo Testamento, nós vamos ler no capítulo de número 16. Primeiro livro de Samuel, capítulo de número 16. Verso 4 por diante. Primeiro livro de Samuel, capítulo 16, verso 4 por diante, diz assim a palavra do Senhor: Samuel fez o que o Senhor disse. Quando chegou a Belém, as autoridades da cidade foram encontrá-lo, tremendo de medo. O Senhor vem em paz? Perguntaram. Sim, respondeu Samuel. Vim oferecer um sacrifício ao Senhor. Purifiquem-se e venham comigo para o sacrifício. Então Samuel realizou a cerimônia para purificar Jessé e seus filhos, e também os convidou para o sacrifício. Quando chegaram, Samuel olhou para Eliabe e pensou: com certeza este é o homem que o Senhor ungirá. O Senhor, porém, disse a Samuel: não o julgue pela aparência, nem pela altura, pois eu o rejeitei. O Senhor não vê as coisas como o ser humano as vê. As pessoas julgam pela aparência exterior, mas o Senhor olha para o coração. Então Jessé chamou seu filho Abinadab e o levou até Samuel. Ele, porém, disse: não foi este que o Senhor escolheu? Em seguida, Jessé chamou Simeia, mas Samuel disse: também não foi este que o Senhor escolheu. Da mesma forma, todos os 7 filhos de Jessé foram apresentados a Samuel. Mas Samuel disse a Jessé: o Senhor não escolheu nenhum deles. Então Samuel perguntou: são estes todos os teus filhos? Jessé respondeu: ainda tenho um mais novo, mas ele está no campo, tomando conta do rebanho. Mande chamá-lo, disse Samuel. Não nos sentaremos para comer enquanto ele não chegar. Jessé mandou chamá-lo. Era um jovem ruivo, de boa aparência e de olhos bonitos. E o Senhor disse: é este? Levante-se e unja-o com óleo. Enquanto Davi estava entre seus irmãos, Samuel pegou a vasilha com óleo que havia trazido e ungiu. A partir daquele dia, o Espírito do Senhor veio poderosamente sobre Davi. Depois disso, Samuel voltou a Ramá. Meus amados, meus queridos, estamos aqui diante de um texto bem conhecido e bem importante, sobretudo para a história de Israel. Encontramos aqui um momento em que Davi, que neste exato momento ainda não era rei, ele foi ungido por Samuel. E o interessante, meus amados, é que antes do fato de Deus escolher Davi como rei, antes disso, o rei de Israel era Saul. Antes de Saul, não havia rei em Israel. O governo de Israel se dava por juízes. E estes juízes eram homens que Deus orientava-os em relação ao governo do seu povo, Israel, as 12 tribos, todas juntas, unidas. O povo não estava mais gostando da administração de Samuel como juiz. Os filhos de Samuel não eram fiéis a Deus como Samuel o era. E Samuel já estava numa certa idade. Já estava velho, de idade. Isso fez com que o povo procurasse Samuel, dissesse para ele que não queriam mais que o povo fosse julgado por juízes. Queriam um rei, como as nações circunvizinhas tinham também reis. Então Deus fala com Samuel, tem todo o processo. Saul foi ungido o primeiro rei de Israel, e Saul até que começou bem, mas Saul, com o passar do tempo, começou a desobedecer muito a Deus, ao ponto que o Senhor Deus o rejeitou. Isso é bem interessante. Inclusive, quando você lê o capítulo 15 e o verso de número 23 do primeiro livro de Samuel, nenhuma repreensão em que Samuel repreende o rei Saul, ele tem uma expressão interessante: a rebeldia é um pecado tão grave quanto a feitiçaria, e persistir no erro é um mal tão grave quanto adorar ídolos. Assim como você rejeitou a ordem do Senhor, ele o rejeitou como rei. Estamos aqui diante de uma palavra dura dada por Samuel. Samuel simplesmente aqui como um profeta de Deus, sendo orientado por Deus e dando a mensagem de Deus dura para o rei Saul, dizendo a Saul o seguinte: Saul, você rejeitou a Deus através de suas atitudes, de sua rebelião, desobedecendo ao Senhor. Do mesmo modo, Deus também te rejeitou como rei. Daí, meus queridos irmãos, chegamos ao capítulo 16, em que Deus vai orientar Samuel a escolher um novo rei. E Deus dá algumas estratégias para Samuel, para que ele fosse até a casa de Jessé e lá ungir um novo rei para Israel. E Samuel, obediente a Deus, foi até a casa de Jessé, como o Senhor Deus o havia dito. Depois de todo o procedimento de purificação que deveria existir, Samuel chamou Jessé e seus filhos para o sacrifício. E quando eles estavam lá, posteriormente vamos ver que tinha um banquete neste lugar, quando eles estavam lá, que Samuel olhou para Eliabe, um filho de Jessé, Samuel, observando o externamente, o seu exterior, observando a beleza, a formosura de Eliabe, Samuel disse consigo mesmo: com certeza este é o homem que o Senhor ungirá, certamente este será o novo rei de Israel. Em outras palavras, vejamos aqui algo interessante: mesmo Samuel sendo um homem de Deus, um dos homens justos que percebemos na Bíblia, temente a Deus, obediente ao Senhor, mesmo assim, Samuel, vez por outra, ainda agia com base na aparência. Ele olhou para Eliabe, disse: este aqui é o rei. Foi a aparência dele. Certamente Eliabe se sobressaía em relação a todos os outros irmãos dele. Isso fez com que Samuel, ao observá-lo, visse Eliabe como sendo uma pessoa perfeita para ser o novo rei de Israel. Ele olhou para ele e disse: isso aqui, olha a aparência dele, olha o jeito dele, certamente é este. Quantas vezes fazemos isso, meus queridos? Agimos baseado tão somente na aparência. Olhamos para alguém e já definimos quem é aquela pessoa, já criamos uma imagem mental de quem é aquela pessoa, das características daquela pessoa. Já fazemos muitas vezes, agimos com preconceito só de observar. Samuel fez isso, um preconceito positivo. Ele olhou para Eliabe e disse: esse aí, não tem outro. Dentre os que ele estava vendo, Eliabe era o que mais se encaixava de acordo com a visão de Samuel. Mas qual foi a resposta que Deus deu a Samuel? Nós lemos aqui, vamos ver novamente. Verso 7, capítulo 16, do primeiro livro de Samuel, e o verso 7. O Senhor, porém, disse a Samuel: não o julgue pela aparência, nem pela altura, pois eu o rejeitei. Irmãos, quero abrir um parêntese. Quando a Bíblia fala que o Senhor rejeitou a Eliabe, o texto não está se referindo à salvação, viu? Preste bem atenção nisso. Eliabe foi rejeitado em relação a ser rei e não para salvação. Algumas pessoas pegam um texto desse, por exemplo, e dizem: olha, Deus rejeitou Eliabe, então Deus rejeita algumas pessoas para salvação e outras Deus escolhe para salvação. De modo algum. Aqui a rejeição em relação a Eliabe se deu quanto à questão de ser rei. Não quero dizer se ele foi salvo, se não foi, só Deus o sabe. Mas no texto aqui, no contexto, é para ser rei. Então Deus disse a Samuel: Samuel, não é este. Não julgue pelo que você está vendo. Não julgue pela beleza dele. Não julgue pela altura que ele tem. Porque eu tenho rejeitado este rapaz aí. Eu tenho rejeitado Eliabe para ser rei de Israel. Não é ele que eu quero. E o Senhor concluiu a sentença da seguinte maneira: o Senhor não vê as coisas como o ser humano as vê. As pessoas julgam pela aparência exterior, mas o Senhor olha para o coração. Glória a Deus. E glória a Deus por isso. Muitas vezes Deus, quando ele age em relação a gente, ele não age observando o exterior. Há muitas pessoas que podem se aproximar de Deus com a aparência daquele fariseu que aparece em uma das parábolas de Jesus. Todo mundo olhando para ele, achando o máximo. Um exemplo a ser seguido quanto o servir a Deus. Só de aparência. Por dentro, totalmente distante de Deus. É o que Jesus diz em outra expressão: um sepulcro caiado, um sepulcro pintado. Por fora, um sepulcro bem bonitinho, aparência linda, alguns sepulcros até parece castelo, né? Eu já tive a oportunidade de ver na internet alguns cemitérios de pessoas milionárias aí, e tem alguns que você olha, rapaz, parece até mais organizado que muitas casas por aí de classe média, um negócio muito bonito. Por fora, muito lindo. Até o mais simples você passa, às vezes tá pintado, né? Tá com uma cerâmicazinha, muito bonito. Mas o que é que tem por dentro? Podridão, ossos, carne podre, o negócio é horrível. Essa muitas vezes é a condição de muitas pessoas que se aproximam de Deus. Por fora, com uma aparência de religiosidade. Exteriormente, alguém olha e diz: fulano é uma pessoa 10, serve a Deus ao máximo. Mas por dentro, Deus olhando o coração, Deus percebe que aquela pessoa não serve a ele de verdade. Nessa questão do contexto aqui, Deus estava dizendo a Samuel: Samuel, eu conheço o coração de Eliabe, não é ele que eu quero, não é ele o escolhido para ser rei. Quando lemos o Salmo de número 139, encontramos uma expressão tremenda a respeito disso. O verso primeiro começa da seguinte maneira: ó Senhor, tu examinas o meu coração e conhece tudo a meu respeito. Senhor, o salmista dizendo a Deus: Senhor, tu examinas o meu coração e conheces tudo, não é tudo mesmo, ao meu respeito. Deus conhece tudo ao teu respeito. Por isso não adianta se aproximar do Senhor com aparência, com capa, com máscara. Arranca tudo. Quando você for conversar com Deus, quando você for confessar a Deus um pecado, por exemplo, não coloque desculpas, não fique enfeitando: mas Deus, tu sabes que eu fiz por causa disso, foi por causa daquilo. Não, seja honesto com Deus. Tire a capa, tire a máscara diante do Senhor e seja sincero, porque Deus conhece o teu coração, Deus examina o teu coração, ele sabe o que você pensa até mesmo antes de você pensar. Eu disse: eu não quero Eliabe como rei, não é ele que eu quero. Glória a Deus. Em Jeremias capítulo 17 e o verso 9 diz o seguinte: o coração humano é mais enganoso que qualquer coisa e é extremamente perverso. Quem sabe de fato o quanto é mal? Verso 10: eu, o Senhor, examina o coração e prova os pensamentos. A única pessoa que conhece de fato o coração de cada um de nós é Deus. Até muitas vezes, em relação a nós mesmos, nos enganamos. Deus não. Deus sabe exatamente quem você é. Deus rejeitou o Eliabe. De igual modo, Deus também rejeitou a Abinadabe, outro filho de Jessé. Posteriormente, Jessé chamou Simeia e também foi rejeitado. Em seguida, levou mais 7 filhos que tinha e todos foram rejeitados por Deus. Aí Samuel olha para um canto, olha para outro, acabou os filhos, não tem mais nenhum. Porque todos estão aqui foram rejeitados. Interessante isso, irmãos. Jessé, o pai de Davi, estava em uma ocasião muito sublime, muito bela. Levou todos os filhos para este banquete. Mas teve um que não foi convidado para o banquete, que não foi convidado para a cerimônia do sacrifício. E era justamente esse o que Deus havia escolhido. Quando Samuel questiona Jessé a respeito dos filhos deles, são estes todos os teus filhos? Porque imagina a cabeça de Samuel. Passam aí 10 filhos, ele olha para cada um, não é esse. Deus diz, não é esse. Deus fala, Samuel, não é esse. Não é. Você fala para ele, não estou vendo mais ninguém aqui. Será que eu estou enganado? Será que não está aqui o rei? Aí Samuel chega perto de Jessé e pergunta, são todos esses que você tem? Jessé respondeu, ainda tem um mais novo, um mais novinho, um menor, mas ele não está aqui. Ele está no campo, tomando conta do rebanho. Na cabeça de Jessé, de todos os filhos que ele tinha, não importava o que seria, o que teria menos possibilidade de ser alguma coisa nesse contexto era Davi, porque ele levou todos os filhos que ele tinha para o banquete, para o sacrifício. Davi não, Davi foi trabalhar no campo apacentando as ovelhas. Jessé imediatamente manda chamar a Davi. E quando Davi aproxima, ele escuta uma coisa. Eu falo no começo a respeito de Eliabe, que tem uma boa aparência, e Deus não olha, não julga pela aparência. Vejam bem, verso 12 diz assim: Jessé mandou chamá-lo. Chamá-lo quem? Davi. Como era Davi? Era um jovem ruivo, de boa aparência e de olhos bonitos. Davi também não era uma pessoa que não tinha aparência, ele também tinha aparência. Podia não ter a aparência do seu irmão Eliabe, mas era um jovem de aparência. Mas não foi isso que chamou a atenção de Deus em relação a Davi. Quando Davi chega, o Senhor disse para Samuel: é este, levante-se, unjam com óleo. Glória a Deus. Deus não trabalha como o homem trabalha. Muitas vezes, aqueles em que ninguém confia, aqueles que as pessoas colocam lá atrás, aquelas pessoas que muitas vezes ninguém dá nada por ela, muitas vezes são elas que Deus está chamando, que Deus está convocando. Davi não é uma exceção em relação a isso. A Bíblia está lotada de pessoas como Davi, que aos olhos humanos não tinha condição de fazer nada para Deus. Que se alguém de nós fôssemos escolher alguém para fazer uma obra tremenda, grande para Deus, não escolheríamos essas pessoas. Mas Deus olha diferente. Quem sabe se você é uma dessas pessoas que ninguém dá valor algum, saiba que Deus quer transformar teu coração. Ele sabe o teu futuro. Ele sabe o quanto você vai ser usado como instrumento na mão dele. Lembra do apóstolo Paulo, grande perseguidor da igreja primitiva, as origens da igreja, grande perseguidor. Mas Deus sabia, antes de alguém dizer para ele, ele já sabia que Paulo seria um instrumento poderoso, um vaso usado na mão dele. E assim foi. Tanto que quando houve o momento da conversão de Paulo, os servos do Senhor, a igreja de Cristo, ficaram receosos em relação a receber o momento da conversão de Paulo. Os servos do Senhor, a igreja de Cristo, ficaram

0: no canto, ninguém tá vendo.
1: Deus tá vendo. Glória a Deus. Que possamos ter a convicção que Deus não olha a aparência. Homem, mulher, negro, branco, pardo, criança, velho, não importa. Deus conhece o coração. Como está o teu coração diante de Deus?

Meus queridos, estamos chegando ao final de mais um programa Sábado Gospel. Muito obrigado pelo carinho, pela audiência. Saiba, embora ninguém olhe para você como tendo potencial melhor do que eles para enxergar o que você pode chegar a ser, é quem te criou. Porque ele sabe todas as suas limitações e os potenciais que você tem se você servi-lo. Faça isso essa tarde. Toma uma decisão para seguir a Cristo. Você não sabe o quanto Deus vai te usar e o quanto as pessoas vão se surpreender de você. Vamos orar encerrando o nosso programa. Pai amado, mais uma vez estamos em tua presença te louvando por mais uma tarde. Te louvando, Deus, por tuas escolhas, Pai. Pois além de serem perfeitas, não levam em consideração a aparência, Senhor. Então te peço, Pai, continua nos dando graça para estarmos com o coração, Senhor, segundo a tua vontade. Para que nós, Senhor Deus, sejamos fiéis a ti. Que possamos viver uma vida, Pai, de tanta aparência. Mas que possamos viver uma vida de integridade para a tua glória. Ajuda aqueles, Pai, que estão me ouvindo neste momento. Com um desejo grande de servir, mas dizendo, Pai, que já tentaram uma, duas, três vezes e não conseguem. Senhor, faz eles entenderem, Senhor, que quem vai fazer tudo é o Senhor. A transformação é sua. Que eles entendam, Pai, que o que eles devem fazer é se entregarem de verdade, orarem, buscar a tua presença. Pai, nos ajuda em nome de Jesus. Amém.

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0: Próxima atração chegando! Sabadão 89, as 10 mais pedidas vão ter semana que vem, hein? Então bora atravessar, quer dizer, aproveitar. Aproveitar por aqui, lembrando que às 4 da tarde de hoje tem especial de sábado! E você não vai ficar de fora, não, vai? Imagina! Pode pedir a tua aqui, 998-26-1509, viu? Já já a gente chama você pra pedir o teu sucesso. Hoje, 3 de outubro. Amanhã é o dia das eleições, né?
1: Sim, sim.
0: Então, 3 de outubro, hoje, sabadão, é dia do profissional de organização, dia do engenheiro de energia. Hoje é dia do petróleo brasileiro. Dia mundial do dentista, os profissionais nosso carinho. Dia das abelhas também, pra você que tá de idade nova hoje. Feliz aniversário. Que esse novo ano de vida seja cheio de conquistas e aprendizados. Que todos os momentos sejam uma oportunidade pra crescer e ser ainda mais feliz, tá bom? Parabéns pelo seu dia, aproveita bastante. Vai ter festinha, me convida, vai. Ai, me deu vontade até de comer bolo agora. Bem-vindos todos, Sabadão 89. Já já te chamo pra pedir o teu sucesso aqui com a gente, viu? Olha só, e pra gente começar, adivinha só quem vem chegando. Ferro na Boneca, Rei Vaqueiro, cantando pra gente, Lady Laura. E leva pra casa nessa pegada do forró breve. Uau!

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2: Oi! Olha o que a gente vai cantar, se liga aí!

0: você não pediu, eu toco, viu? Muito bem-vindos, boa tarde! Tá uma delícia isso por aqui, não tá não? Vamos fazer o seguinte, a gente corre pro intervalo comercial e eu volto! Uhul! Já, já! Sabadão 89, feito especialmente pra você! Eu acho que vai ter mudança nesse sabadão, hein? Beijo, Rosa! Vamos participar? Pede a tua aqui pra gente tocar pra você, tá bom?
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0: Olha, de volta por cá, 2 horas, 1 minuto. Hoje é dia de especial de sábado às 4 da tarde, viu? Já manda beijo pra galera que tá sintonizada com a gente. Olha quem tá chegando por cá, é o Paulo de Carrilho. Tá pedindo Gedeon Marques, né? Lembranças de amor, Paulo. Parabéns hoje, vai pro Matheus, né, Paulo? Cheiro pra você. É o primo do Paulo, Matheus, né? E Ramilso, lá do Carrilho. Ramilso também tá aniversariando, é, Paulo? Ah, os dois no Carrilho aí, ó, sintonizadíssimos com a gente. De idade nova, né? Então, ó, pro Matheus. Os dois, né? E o Ramilson, feliz aniversário. Que esse novo ano vem aí com muita saúde e alegria, tá? É, que tenham memórias inesquecíveis e os sonhos realizados, tá? Parabéns pra vocês, aniversariantes. Vamos lá, então, simbora. Deixa eu mandar um beijão lá em Palmares, minha amiga linda, Miriam Santiago e o Everaldo, que estão aproveitando tudo nessas férias, né? Deixa eu mandar um abração também aqui pro nosso amigo Luquinha da borracharia. 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Abração pra vocês aí, ó. Oi, sou linda, boa tarde.
1: Boa tarde, gente, fala que é beleza. Eu quero ver com o Léo Magalhães, você nem cuidou de mim, nem cuidou de você. Pra oferecer a você, a Josia Leal, a Renato Neves, a todos que fez essa rádio maravilhosa. E oferecer a meu...

0: pedindo botar back e sushinar uma bagunça.
1: Boa tarde, Jane. Gostaria de ouvir Edson e Hudson. Foi Deus. Eu ofereço para todos que faz parte da minha lista. Helenivaldo Silva, seja alto do meio.
2: Valeu, Helenivaldo. Um beijo para você também, meu querido.
3: Boa tarde, minha rainha. Oi, beijo, Rosa. Você coloca a música aí. Padre Alessandro Campos, troca o ódio pelo amor. Eu vou oferecer pra minha filha, Aurora Beatriz do Santo, pra mãe dela, Raione Priscila, pra meu pai, Neném do Milho, para minha irmã, Joséane, Tatiane, Neide, Jadiel, Daniela e Maria, para meu irmão, Leonardo, chefe, para o sacristão Roberto da Paróquia de Cruz, Mazel, Culto e Família, para meu amigo Cícero Dugai, para meu primo, José da Oficina, Terezinha da Guaravita, as três irmãs da Coab, Graça Paula, Tia Laíde, Rota Manduá, para todos os amigos e amigas. Boa tarde, minha rainha. Beijo, Rosa.
2: Boa tarde, Júnior. Quem gosta dessa música também é a dona Cícera, né? Aquele abraço. Olha, estão pedindo Dricó, o Poli. Político, né? A véspera de eleição. Eita, aí ele lembrou dessa, né, Fabrício? Nossa, que incrível! Esse Fabrício apronta, hein? Lá em Agrestina, a galera toda curtindo a gente. Pérola Negra tá chegando.
4: Boa tarde, Jane Paula, sou o Aldemir. Jane, eu quero escolher uma garota de 4 anos, pra minha mãe Selma, meu pai José, meu primo Vã de Cajueiro, pra esposa de Claudiane, o irmão Jaime Amadeus Quetute, Luciano da Rua do Rosário, conhecido como Véi, minha tia Zéfia de Cate do Canaã, pra todos meus primos, pra minha família, todos meus vizinhos, pra você. Beijo.
2: Obrigada, beijo, amor. Terezinha. Uhul.
5: Boa tarde, minha Jane querida, minha rainha, beijo, Rosa, Salvador. Meu amor, por favor, gostaria de ouvir correndo aí, rainha, 24 horas se lembrando. Oferecer pra você, Bárbara, seu indireto, pra toda a equipe da Agreste, e a Laída é. É Deus em que papá, Jamar Dionísio, Simão Soares, Lenivia, Lenivaldo, Laércio de Altim, Germano de Jurema, Graça Paula, Zezinho Morinar, Alexandre Atacarejo, Padre Cícero e toda a equipe, Valde Foto, Besta Funerária Carvalho, Neide, Luciano do Panela Quente e equipe, seu Luiz Batista de Catende, pra minha irmã Socorro Leição e toda a família, pra todos os ouvintes, que o Altíssimo nos abençoe. Uhul!
2: Beijo pra você, Terezinha. Obrigada, sua linda, pelo carinho seu também aqui com a gente, viu? Olha só quem tá aqui. Oi, Jane. Toca aí Rios de Dinheiro com Antônio Cone. Sidoca, além de Caruaru. Provocando, hein, Sidoca, nessa nossa tarde. Joselma na Caixa d'Água também ouvindo nosso programa. Vamos curtir? Padre Alessandro Campos. Troque o ódio pelo amor. Dona Cícera, meu amor. Tia Graça Paulo.

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1: 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Outra vez, traidor.

0: Aí eu chamei minha mãe na xixa, falei, pô, mamãe, se os meus inimigos aí que não me conhecem não votaram, tudo bem. Mas a senhora que depende de mim não votar, é sacanagem. Aí minha mãe falou, se teus amigos aí que não te conhecem não votaram, eu que te conheço é que não voto mesmo, rapaz. Tu não vale nada. Mas eu não sei se foi porque minha mãe não votou em mim que eu perdi.
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1: Opa, 2h33 aqui na Grécia. Eu quero parabenizar a nossa querida Flor, lá da Rua da Torre, né? Hoje é aniversário dela, né? Beijo pra você, minha linda. Beijo, minha Flor. Aniversariante de hoje, parabéns da sua mãe, a Dona Baula, da Rua do Rosário, do seu irmão Raimundo, da Norma, especial do amigo Aldemir, tá? De todos os familiares e amigos, todos querendo desejar um feliz aniversário, que esse novo ano não traga apenas velas para apagar, mas sonhos para realizar, viu, Flor? Que os desafios deixem ensinamentos a cada vitória e motivos pra gente comemorar. Flor, celebre a vida, a alegria e tenha sempre muita gratidão. Uma trajetória incrível é o que desejo a você hoje e sempre. Feliz aniversário, Flor! De presente!

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0: curtindo com a gente o nosso Sabadão 89. Oi, Paulo Dizito, boa tarde.
1: Boa tarde, Ana Paula. Aqui é Paulo Dizito. Esse dia acha chato, tá em bosta. Tendo leite na vaca aqui, como sempre, escuta na Gasta FM. Queria você tocar aí pra nós curtir o fim com a Alter Madruga. Muito obrigado e uma boa tarde.
0: Um beijo pra vocês aí, junto gente. Obrigado pelo carinho. Olha, estão pedindo Legião Urbana. Que país é esse? Rosana Kimberly, minha linda. Um beijo aí, ó. Lindo pra Lorena, Cosmo, Carminha, né? Todo mundo curtindo aí na piscininha, hein? Ô, coisa boa. Olha, escolher o dia hoje pra pegar uma piscininha, né? Merecidamente, claro. Estão lá em Agrestina curtindo a gente, né? Beijos, Lorena, Carminha, o Arlindo, Cosmo. Beijão pra vocês todos aí. Cris e Bateguara Lagoa está pedindo música aqui, ó. Asa de Águia, o Lobo. É isso? Ok, meu amor. Asa de Águia, o Lobo. A gente toca assim. Tá mandando pro esposo, o Márcio, que tá trabalhando em Ariópolis, São Paulo. Pras filhas Sofia e Sam, e aí pra todo o pessoal. Bom final de semana pra todos. Beijo, linda. Oi. Leão.
2: Boa tarde, minha rainha do beijo rosa, minha Jane.
0: Oi, meu amor.
2: Já Tereza, toca aí. Vitor e Léo, eu e Deus no sertão.
0: Sim.
2: Ofereço especialmente a você, a Padre Pedro, a toda a equipe da rádio.
0: Esse Padre Pedro gosta,
2: e a todos,
0: né,
2: que estão na escuta. Valeu, Jane. Um forte, sim, abraço, um bom final de semana. Papai do Céu te abençoe. E seja bem feliz. Meu muito obrigado. Um beijo rosa, viu?
0: Beijo, valeu, rosa, Jane, pra é você Leão. Também, Leão. Me gusta. Boa tarde.
3: Oi, Jane, boa tarde. Sou a Socorro da Rua Ferreira Calado. Jane, passa pra mim a música de Timoro West pra oferecer pra meus filhos, Jane, Serenice, meu esposo, Edson, minha irmã, Lúdia, Leomar, minha sobrinha Márcia, Dani, Micael, minha sobrinha Lito, Marco, Miguel, meus netos, Arthur, Wesley, tua Emanuela, minha amiga Franciela, esposa dela, Romera, Silvia, Dela, Lita, Yasmin, pra você, sua filha, seu netinho, pra minha amiga José Hilda, pra minha amiga Lady, e pra todos que estiver curtindo o cheiro, Jane, que seu saúde seja maravilhoso, abençoado por Deus.
0: Linda, tudo de bom, boa tarde.
4: Boa tarde, Jane, tudo bem?
0: Tudo bem.
4: É, Genivaldo fala de Atibaia, São Paulo. Gostaria de pedir uma música aí com o Zezé de Camargo e Luciano, Faz Mais Uma Vez Comigo.
0: Eita.
4: Oferecer para meus amigos aí de Lagoa dos Gatos e um pessoal lá de Biruçu, para todos eles lá que tá na sintonia, tá bom?
0: Tá bom.
4: Um bom final de semana.
0: Obrigado pela sua participação aqui com a gente. Vamos curtir Edson e Hudson, foi Deus. Ó, deixa eu mandar um beijo muito especial. Oi, Jane, passa minha música, Amado Batista, qualquer uma, tá? De um alguém do Recantinho do Mundo pro Fabrício, lá de Agrestina. Olha aí, Fabrício, alguém tá de olho em você, hein? Canta Edson e Hudson, foi Deus.

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Olha, atenção, donos de bares, restaurante. Eu quero dizer o seguinte: Pernambuco está liberado para que bares e restaurantes estejam abertos e possam vender também suas bebidas alcoólicas. Preste atenção. Lei seca nas eleições 2026. Quais os estados de vendas de bebidas alcoólicas está proibida ou restrita? Presta atenção, pelo menos 9 estados terão proibição de venda de bebidas alcoólicas no primeiro turno das eleições, que acontece amanhã, domingo 4. A restrição, que antes tinha alcance nacional, passou a ser segmentada por estados e decidida pelos tribunais regionais. Os estados que terão a proibição são Acre, Amapá, Amazonas, Ceará, Maranhão, Mato Grosso, Pará, Piauí e Roraima. Enquanto isso, 14 unidades da federação não terão restrição. Preste atenção para quem vai estar liberado: Alagoas, Distrito Federal, Espírito Santo, Mato Grosso do Sul, Minas Gerais, Paraíba, Rio de Janeiro, Rio Grande do Norte, Rio Grande do Sul, Santa Catarina, São Paulo, Sergipe, Paraná e o nosso Pernambuco. Também há estados em que a decisão é local e deve ser feita por zonas eleitorais, ficando a cargo dos juízes eleitorais destas regiões. São eles: Bahia, Goiás e Tocantins. E ainda não há informações sobre Rondônia também. A lei foi criada para evitar situações de desordem nos locais de votação ou nas proximidades a partir do consumo de bebidas alcoólicas. Então, está liberado para Pernambuco. Os bares poderão ser abertos, vender a sua cervejinha, a sua quentinha, vender seu almoço. Então, está todo mundo aí liberado em Pernambuco, tá? Assim, Pernambuco porque é aqui a nossa região, né? Então, está liberado, hein? Você que tem o seu bar, seu restaurante aí, pode abrir tranquilamente, vender a sua cervejinha, vender a sua quentinha, vender o seu almoço, o seu tira-gosto. Tá liberado aqui para Pernambuco, né? O nosso Nordeste aí liberou geral, viu? Então, beba consciente, curtam o Domingão, votem também bastante conscientes, tá bom? E é isso, 3:13 na Grécia. A nossa região aí liberada, hein? É Pernambuco inteiro. Pode abrir seu bar, seu restaurante. Fica à vontade.

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Eita, bora tomar uma, bora. Deixa eu parar por aqui, porque senão ó, a gente começa cedo, né? Boa tarde.

0: Chegou atrasado, mas especial hoje também é bom, né? Oi, Jane, é o Dorival de Interlagos, São Paulo. Tô pedindo música aqui, oferecendo pros meus familiares e amigos lá de Ibirajuba. E ouvem essa rádio maravilhosa. Valeu, Dorival. Interlagos, São Paulo, né? Tá com a gente. Obrigadinho. Marinal vai também curtindo aqui a nossa tarde. Oi.
1: Boa tarde, Jane. Aqui é Thaís, de São Joaquim do Monte. Gostaria de ouvir Displicente, de Pablo. Quero oferecer para todos os ouvintes dessa rádio maravilhosa para a gente curtir nesse sabadão. Um beijão, Jane.
0: Beijão, meu amor. Oi, boa tarde. Quem tá pedindo música aqui é a Corina.
2: Boa tarde, Jane. Paula, minha rainha do beijo.
0: Oi, meu amor.
2: Meu nome é Corina, Jane. Oi, Jane, eu gostaria de você passar a música aí, Cristiano Neves. Voltei para ficar. Vou oferecer a minha família e a você, sua família também. Então, acho que tá ouvindo. Deus abençoe, Jane.
0: Valeu,
2: um abraço.
0: Meu amor. Voltei para ficar. Cristiano Neves, né? Eita, nós. Essa música, o título dessa música não é esse, né, Terezinha? Uhul! Tia Laís, cadê você, sua linda? O nome dessa música não é. Ah, eu coloquei nada aqui, é o Cristiano Neves. É Se Você Chegasse Agora, lembrei. É, a música do Cristiano Neves, Se Você Chegasse Agora, Antônio Júlio, né? A letra é do Antônio Júlio. O Cristiano Neves tá cantando ela e a galera já aprovou. Oi, boa tarde.
3: Boa tarde, Ana. Ô, Jane de Paula, boa tarde, Jane de Paula. Eu quero uma música aí, é Neném aqui de Alto Bonito aqui, por favor.
0: Fala, Neném.
3: Pega uma música, bota uma música pra mim aí de Cristiano Neves, pra mim, por favor.
0: Coloca,
3: é Neném aqui de Alto Bonito, viu?
0: Sim.
3: Tá ligado? Bota aí uma música pra mim, por favor. É Neném de Alto Bonito, Neném de Alto Bonito.
0: Valeu, Neném.
3: Neném de Alto Bonito, por favor.
0: Vou tocar.
3: Ô, Jane de Paula, Neném de Alto Bonito, quer uma música aí. Cristiano Neves, Cristiano Neves.
0: Valeu, Neném. Aquele abraço.
4: Boa tarde, Jane. Gostaria que você passasse uma música com Nando Moreno, dono de bar. Eu ofereço pra você, Tia Terezinha, Zé Zipanela, Zé Justo Morena e Bonito e todos que estiver ouvindo.
0: Beijo, lindona. Oi, boa tarde.
5: Boa tarde, Jane de Paula. Eu sou Edna aqui da Brito de São Lázaro. Gostaria que você passasse a música da Amado Batista. Vou oferecer para meus três filhos, Yasmin, Alessandra, okay. Gustavo, Perla, Neto, Manuela, Jau, Rosália. E para todos os ouvintes que estão ouvindo essa linda, maravilhosa rádio. Principalmente para você, que é nota 10, Jane de Paula. Uhul, fique bem.
0: Linda, meu amor. Uhul. Amado Batista, a gente curtiu já por aqui, ó, né? Tocando Onde Está Você? Que procure e não vejo. Dormiu no meu corpo, me deu tanta amor. Deca Maquinista, tá no trabalho, trabalhando, curtindo com a gente, né? Hoje ele tá com seu filho por lá, o Nicolas. Oi, Nicolas. Ó, beijo pra vocês aí, hein? Obrigada pela foto. Aí o Nicolas e o nosso amigo Deca Maquinista. Aproveitou aí, hoje levou o Nicolas, né? Muito bem. Tem que colocá-lo na lida. Beijo pra vocês. Olha quem tá chegando por aqui, nosso amigo Lenildo. Tá curtindo com a gente, né, seu lindo? Oi, lá de Barra do Chá, tá curtindo a gente aqui, ó. Eita, essa música dá pra tomar uma, né? Bora tomar uma. Cleide, Barra do Chá, bora tomar uma, é hoje, viu? Eu tomo todas as músicas do Willy Vaqueiro. Eu tomo é nada. Deixa eu ver quem mais aqui, meu amigo. Olha ele aqui, chegando com a gente. Achei. Oi, boa tarde, querido. Aí, cachoeirinha toda nossa. Fala, mão de homem. Não, mão de homem.
6: Boa tarde, Jane Paula. Oi, Jane Paula.
0: Esse é o Capitão Gancho.
6: Aqui é o Giliado, mais uma vez.
0: Fala, Giliado.
6: Conhecido como Capitão Gancho. Ontem eu fiquei de fora, Jane Paula, que eu esqueci que era de brega, o programa era brega.
0: Mas valeu o seu áudio. Se
6: você passasse uma música bem bonita aí com José Augusto, o Lindomar Castilho, a preferência é sua.
0: Ai, meu
6: Deus, Jane Paula.
0: Estou na dúvida.
6: Eu quero que você seja... Quero que você saiba que você é uma nota mil, viu, Jane? Chega uma tarde, eu não assisti seu programa. Pra mim não é tarde, não. E eu gostaria de oferecer pra minha esposa Maria de Lourdes, meu filho Marcelo e Marquinho, Mônica, meu netinho, Renan Gabriel, Davi, Maria Alice e Luquinha, que é o novinho. Tá com 6 meses de vida.
0: Opa!
6: Especialmente pra você.
0: Legal.
6: Pra meu gente, tá trabalhando aqui comigo.
0: Um
6: ele pediu pra mim botar o nome dele.
0: Também.
6: Viu? É conhecido como Negão.
0: Olha aí, Negão.
6: Negão da Prefeitura, viu? E pra todo mundo de Cachoeirinha, especialmente pra você. Jane Paula, eu quero que saiba que você é a nossa alegria da cidade, da rádio, de Pernambuco, de tudo. Você é nota mil, você não é nota 10, não. Você é nota mil. Garganta de ouro.
0: Que legal.
6: Vai ficar gravado no meu coração pra sempre, viu? Nossa garganta de ouro. Muito obrigado.
0: Obrigada,
6: gente. Se não tiver uma música aí, a que eu pedi, você passa uma da sua preferência.
0: De que
6: pra todo mundo
0: vale
6: aqui de especialmente pra você.
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0: Eita, José Augusto!
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0: É verdade.
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0: só fechando aqui com as nossas participações. Chamou. Sandra Inês de Las Grandes que atende. Pra vocês.
1: Boa tarde, Ana Paula. Eu quero uma música de Batom Galeno. Eu quero uma música de Batom Galeno, que é Neném de Alto Bonito. Eita. Bota uma música pra mim de Batom Galeno, por favor.
0: Tá bom, gentileza.
1: Eu quero uma de Batom Galeno, por favor.
0: Batom Galeno. Eu tô com medo. Eu não boto. Oi, boa tarde.
1: Boa tarde, Jane de Paula. Tudo bem com você, minha linda? Ótimo. Maravilhosa, Jane. Edinho de Santana de Parnaíba, São Paulo. Adoro o seu programa. Amo demais a Agreste FM e toda a programação da Agreste. Gostaria de ouvir uma música aí hoje de Silvano Salles, qualquer um. Oferecer para meu irmão Everaldo na Gigante de Catende, meu irmão Manuel da Verdura, Gabriel da Barraca, meu tio Cícero Cândido, meu tio Jarrinha e a todos os ouvintes dessa maravilhosa Rádio Agreste FM que tanto amo de coração. Jane, tô sempre na escuta.
0: Beijo! Estão pedindo Carlos Alexandre, a Índia, fui em férias, Fácia, a Cícera do Engenho Conceição, próximo ao Trevo, Belém de Maria, curtindo aqui a nossa tarde. Oba! Obrigado pelo carinho, viu? Ó, Cleide lá de Barra do Chato também tá com a gente, aquele abraço. Deixa eu ver subindo aqui rapidinho. Lenildo.
2: Boa tarde, Jane. Gostaria de ouvir a música de Limão com Mel, acústica. Eu oferecer para a minha irmã, Anivaldo, minha irmã Janine, minha cunhada Bozinete, minha sobrinha Luiz, Laís, para Anderson, Bonequinho, Jusso, Filho, Adara, Neto, Jane, Maiana, Cintiana das Panelas. Para seu Paulo de Anonídeo, Cinto Sambacum, todos os Cinto Sambacum. Para vocês, todos que estão assistindo nesse programa, valeu? Para Juninho Leveirinho do Trevo, para Zé Minha Bela Maria. E para vocês, todos que estão assistindo nesse programa, valeu? Um abraço,
0: valeu,
2: beijo.
0: Meu amor, beijo pra você. Obrigado pelo seu carinho aqui também com a gente, viu? Vamos lá de Dono do Bar, Elson.

0: gente dessa moda. Eu te agradeço, meu irmão. Tamo junto.
1: É hoje, viu, de quatro. Quero ver você aqui com a gente, curtindo Willy Vaqueiro. Às 16h, né? Deixa eu mandar um abraço aí, ó, pra toda a galera. Os pedreiros da construção civil. Todo mundo em geral da construção civil aí, né? Quem tá mandando também é o Assi Leandro, lá de Belém de Maria. Aquele abraço.
2: Boa tarde, grande Paula, minha testada. Oh, que massa tá falando aqui.
1: Oi, Marcelo,
2: gostaria que você desse um parabéns pra minha mãe aí, que liu, um ciclo agitado. Ela tá fazendo, hoje ela tá fazendo 84 anos.
1: Olha só, dona Tiliu, minha linda aniversariante.
2: Uma bênção à minha mãe, e nossa da Patrícia, que dê muitos anos de vida para minha mãe. É que eu gostaria que estivesse junto com ela. Hoje eu não posso, hein? Mas de boa, minha linda. Quando hoje eu matei um carneiro aqui, tá eu tô valendo. Derretendo o sebo do carneiro aqui para fazer uma buchada do carneiro aqui. Tchau, obrigado, minha linda. Deus abençoe. Bom trabalho para você, essa voz linda que você tem. Tchau, obrigado.
1: Bora
2: tomar uma
1: bora,
2: cuida para cuidar.
1: Bora, cuida para cuidar. Tá aí, olha, dona Tiliu. Feliz aniversário, tá? Parabéns para essa pessoa especial. E a gente não poderia deixar essa data passar em branco, né? Meus parabéns pelo seu dia hoje, principalmente pela pessoa que você é, tá? Que alegra todos que estão ao seu redor. E por isso, desejamos que a sua vida seja sempre feliz e cheia de coisas boas, viu, dona Tiliu? Muita história para contar, né, minha querida? 8.4 hoje, que Deus abençoe muito. A Flor, lá da Rua da Torre, também, Belém de Maria, tá fazendo aniversário, parabéns para ela. O Matheus e o Ramilson, lá de Carrilho também, são aniversariantes. E bora de música, né? Senão não dá tempo aqui, vamos fechando.
3: Boa tarde, Jane de Paula. Aqui que tá falando é Beta, aqui do Sítio São Domingos, estamos aqui no Monte,
1: Beta.
3: Jane.
1: Ô,
3: Jane, eu queria que você tocasse Amado Batista, Folha Seca, Jane. Para oferecer a minha esposa Alice, meu filho José, meu filho Antônio, minha filha Valéria, Claudia Alice, minha filha Maria. Para oferecer a você, Jane, a sua filha Bárbara, meu irmão, minha linda. Tô aqui deitado na cama, curtindo o seu programa, tá certo?
1: Obrigado,
3: que
1: beijo!
4: De Paula, eu vou ter pra oferecer o Mário Batista.
1: Ouça!
4: Oferecer pros meus amigos de Belém, Maria, Jefinha. Peba, Gerard do Relógio, Viviane e Maria e Jeff.
1: Silvano Salles, beijo, Sandro! Bora curtir daqui a pouquinho! Willy Vaqueiro no nosso especial de sábado. Eu cantando também Caravéia, tá? Isso é bom demais! Perde não, viu? É hoje! Maurício do Ouve a Lúcia, sempre na sintonia! Beijos! Carmin Toquinho lá em Belém de Maria com a gente, que é um beijo! Russo do Bar aí!

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1: Ó, só pra gente fechar aqui, já tem o Willy Vaqueiro, viu, gente? Você não pode perder, gente, tá uma seleção. Eu fiz especialmente pensando em vocês, em nós. Vamos lá, oi, minha
2: amiga. Boa tarde, Jana, que é Mazeri Cruz. Ô, Jana, coloca aí, já tá no roteiro, viu? Ofereço pra você, ofereço pra sua filha, pra sua netinha, pra minha filha Fernanda Cadaco e Neto, pra Lentão em Panela, Júnior Trevo, Roberinho Sacristão, Estreito Cupira, Renato Neves, e enfim, pra todos os meus amigos e amigas, que estão nessa
1: relação, de todos da rádio. Fica com a gente aqui no especial. Deixa eu mandar um beijão aí pra minha querida Maria, lá de Cabeça de Negro, também curtindo com a gente. Bora, Bill Pedreiro, todo o pessoal da construção civil aí, dando socorro, beijão. Carminho, tô aqui em Belém de Maria. Já tem o Willy Vaqueiro. Fica aqui com a gente, tá?

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2: Câmara Municipal de São Joaquim do Monte realizou a sessão ordinária com aprovação de importantes matérias para o município. Entre os projetos do Poder Executivo, foi aprovado o projeto que cria a Política Municipal de Promoção da Igualdade Racial. Também foi aprovado o PL que institui a Corregedoria e a Ouvidoria da Guarda Civil Municipal. Já no Legislativo, os vereadores aprovaram o projeto de lei que regulamenta

aumenta o uso de veículos de propaganda sonora durante celebrações religiosas e nas proximidades de prédios públicos em funcionamento. Outro destaque da sessão foi a aprovação do requerimento solicitando ao Poder Executivo a criação de um espaço para cerimônias fúnebres na Vila de Santana. O presidente Ricardo Jefferson convida todos para acompanhar as sessões todas as terças-feiras, às 9 horas da manhã.

agora o nosso especial com Willy Vaqueiro. Rosiane, minha linda! Esposa do amigo Josias Leal. Sempre com a gente, conectada também, curtindo aqui. Rússio do Bar aí no Farol, a Nath já tá esperando o nosso especial. E é o seguinte, tá curtindo com a gente? Coloca a nominha aqui que a gente manda já um alô. Bora simbora, curtiu o Willy Vaqueiro. Daqui a pouquinho ele vem também cantando aí em homenagem à cara velha. Foi só pra gente começar. Ó, 4 de 4 começa o nosso especial. Tá aí 4 em ponta agora, né, Nath? Desse jeito, mas eu só saio de 5. Depois do nosso especial, Willy

0: Está bom demais, né? Daqui a pouquinho eu mando aquele alô.
1: Vambora!
0: Willy Vaqueiro é o nosso especial desse sábado. Tá gostando?
1: Bora.
0: Tem mais, tem mais.
1: Música nova.

tendo mais pedido musical, tá? Agora é a hora do nosso especial. Se você tá curtindo com a gente, você sabe disso, né? Especial com o Willy Vaqueiro. Um abraço pro Nenê lá do Alto Bonito, Givanilson de Bonito, Janete, Ivonete, seu João Estevão, a Ana, toda a família aí em Serra Verde na BR também curtindo o nosso especial. Deixa eu mandar um beijo pra Adenildo, Macarrão, Alessandro, Luzia, Jane Cleide, toda a família aí também curtindo. O Braga lá em Panelas curtindo com a gente, minha amiga Nath, a Zeza, a Vandete, o Matheus, Ramilso, a Flor na Rua da Torre, lá de Belém de Maria, Dona Tiliu, que hoje completa 8.4, né? Tá por aqui também a nossa querida amiga, excelente final de semana pra você também, a Maria, né? Curtindo aqui a nossa tarde. Um beijo aí pro nosso amigo também, tirando leite da vaquinha, acho que já terminou, já deve estar tomando, tá tomando uma não, né? Tá não, que ele não mandou pra mim. Não mandou a minha dose. Paulo de Zito, Riacho Fechado curtindo com a gente, a Maria de Cabeça de Negro, a Maria das Dores, do loteamento José Abílio, lá de Camusim, São Félix, a Sidoca de Caruaru, tá curtindo a gente também, né? Canta muito, né, Sidoca? Rios de Dinheiro, ela quer curtir, um beijo pra você, meu amor. Ah, não, foi a outra, né? Agora ela tá curtindo o nosso especial, Sandra e Neide, lá de Grande Catende, Carmin Toquim, Belém de Maria, Keu aqui em Cupira, a Cris de Bateguara, Alagoas, curtindo o nosso especial, a mais é de Cruzes também curtindo com a gente, um beijo, Marleide de Alto Bonito, tá curtindo especial top, né, meu amor? Final de semana mara pra você também, beijo pra todos, um beijo também pra Maria, minha linda, tá curtindo aqui com a gente, o Willy Vaqueiro, nosso especial desse sabadão, Fome de Amor. Vaqueirão de plantão,

Lady de Alto Bonito tá curtindo com a gente. O Leilinho também curtindo com a gente. Fala, Daniel, curtindo o nosso especial. Ai, é, tá dando uma ajeitadinha geral lá na casa. Né? Esse paraíso aí. Beijo, Ayer, Xande Panelas. Maria de Lai, beijo. A Nina, minha amiga, também curtindo com a gente. Especial de sábado. Neném de Alto Bonito, Jailson Clássico.

0: querido. Aldemir Vaqueiro, Nath, tá com a gente.
1: Praga de Vaqueiro, volume 3.
0: Aldemir Pérola Negra, um beijo especial pra nossa aniversariante Cris na Rua da Torre.
1: Tá aí, ó.
0: A Flor, né, Florzinha? Parabéns pra você, ó. Ó, Cristiano do Espetinho, acho que a Sueirinha tá com a gente. Minha amiga linda, Zilma Jundia Alagoas. Curtindo a especial. A Yeren Xande Panelas. Eita, nós. Nossa amiga linda também, Contina Maria das Dores, lá do loteamento José Abílio de Camocim, né? Maria José também, a mais é de Cruz. Eita, fala, Daniel. Paulo de Zito, Riacho Fechado. E, ó, Sidoca de Caruaru. Muita gente, Sandrinejo, lá de Grande Catende, pessoal. E, ó, amanhã já sabe, né? Com consciência, vamos voltar a votar eleições 2026. É isso, gente. Amanhã, 4 de outubro, o primeiro turno das eleições 2026. E o eleitor brasileiro vai fazer 6 escolhas nas urnas, né? Primeiro você vota para deputado federal com 4 dígitos. Em seguida, é a vez de votar para deputado estadual ou distrital. No caso do Distrito Federal, com 5 dígitos. Na sequência, aparece a tela para votar na primeira vaga para senador com 3 dígitos. Aí você escolhe seu. Assim que a urna computar este voto, o eleitor vota novamente para senador com 3 dígitos. Opa, na sequência, escolhe o governador do seu estado com 2 dígitos. E por fim, vota para presidente da república com 2 dígitos.
2: Caí na besteira.
0: Boa sorte, tá bom? E amanhã, lei seca, Pernambuco tá livre, viu? Então você pode abrir o seu barzinho, vender sua geladinha, sua quentinha, traz aquele tira-gosto, você que tem restaurante, né? Recebe aí a clientela com muito carinho, tá bom? Ó, Pernambuco tá livre da lei

0: Domingão vem aí. E a gente volta, se Deus permitir, na segunda-feira, logo após o programa Aquiles te Reclama. Combinado? Que Deus te dê em dobro tudo quanto desejares a mim. Dobrou pra você. Fechou na especial Willy Vaqueiro com
1: vocês, filho do Piseiro!
0: Willy Vaqueiro! Gostaram? Até o próximo sábado com o nosso especial às 16h. Todo sábado tem especial aqui, viu? Que escolha do caramba!
2: Oh,
0: tchau, tchau! Amei, e você?

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1: Fala aí, pessoal. Ótima tarde pra todo mundo. Como é que tá por aí? Tudo certinho? Espero que sim. Olá, prazer, eu sou o Renato Neves e a partir de agora tá entrando no ar o nosso programa especial do sábado à tarde, que é o Stop da 89. Vamos juntos! É o único programa de toda a grade da programação da Rádio Agreste FM que conta com 2 horas direto, sem intervalo comercial. Sabe o que é isso, meu patrão? Isso é um presentão da nossa 895 para o seu final de semana. O som vai ser por nossa conta. Então, um ótimo sábado, um bom fim de semana. É muito bom poder reencontrar você através das ondas do rádio. Sejam todos muito bem-vindos à nossa ZYD267, a Rádio Agreste FM 89,5 a 89 do seu coração. Nessa primeira hora juntinhos, tem o Forronejo, o melhor do forró e o melhor do sertanejo até às 6 da tarde. E das 6 às 7, como já é de conhecimento de muita gente, tem um quadro Revirando o Baú pra gente matar saudades. Com o melhor dos anos 80, dos anos 90 e do início dos anos 2000. Aquele quadro proibido para os menores de 30 anos. Sem mais delongas, vamos lá então. Renatão aqui na parada, prazer, repito. Renato Neves, com você até às 7 da noite. Simbora, meu povo!
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Bem-vindos ao mundo do sertanejo e do melhor do forró também aqui dentro do forronejo no programa Stop da 89. Seguimos juntos neste sabadão, né? Desejando uma ótima tarde para você trabalhador, a você já descansando, a você folgando, a você junto com a família, a você viajando, a você meu amigo motorista, mototaxista, galera dos transportes alternativos, a você dos ônibus também, do busão aí, um bom trabalho, valeu carinho, boa viagem, vai com Deus, é muito bom saber que você tá junto conosco, simplesmente demais, um fim de semana mágico para todo mundo, é o que a gente deseja. E aí, vamos curtir mais som? No fim de semana, a música não para aqui na sua Agreste FM.

A Agreste FM 89 do seu coração e a gente continua com o nosso forronejo, trazendo simplesmente as melhores, o melhor do forró, o melhor do sertanejo, tudo isso em 895, aqui dentro do programa Stop da 89. Muito prazer mais uma vez, eu sou o Renato Neves, lembrar que temos um encontro durante a semana também, viu? Que é o Geração 89, de segunda a sexta-feira, das 9h30 às 11h30 da manhã. E aí no sabadão, o nosso encontro é em dose dupla, pela manhã com Rádio Livre e à tarde com o Stop da 89. Simplesmente demais. É muito bom reencontrar você através das ondas do rádio. E mesmo que a gente não se conheça pessoalmente, acredite, o meu desejo é que o seu sábado seja simplesmente demais, de muita energia positiva, de bom descanso, para relaxar, aproveitar com a família, curtir o som da Agreste FM, rola algo muito especial entre a gente. Simbora que vem mais músicas.

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As últimas do forronejo vem chegando. Abraçar minha amiga Nath lá em Panelas. Oi, Nath. Tem a Zeza da maternidade. Abraçar meu amigo Júnior, o ligeirinho do trevo. Alô, Júnior. Muito boa tarde pra você, meu querido. Bom fim de semana. Valeu, carinho. Pessoal em São Benedito do Sul, exemplo do Xande, lá de São Benedito. Abraçar a galera boa em Lagoa dos Gatos. Tem sempre alguém ouvindo e participando lá de Lagoa dos Gatos. Minha amiga Irani, lá de Altinho, terra boa, né? Inclusive tem sempre alguém participando de lá também. Valeu, pessoal. Tem a Terezinha de Cachoeirinha, a Terezinha do Rodeadouro, a Terezinha da Guaravita aqui em Cupira. Tô falando que é só gente boa. Essa Agreste FM é demais, hein? Cada vez conquistando mais amigos, fazendo mais amigos. Muito mais do que estar em primeiro lugar no seu rádio, pra gente o importante é estar em primeiro lugar no seu coração, junto de você, ultrapassando as barreiras do rádio. As últimas do quadro Forronejo vem chegando e daqui a pouquinho a gente já começa com o quadro Revirando o Baú.

0: Agreste FM 89 do seu coração, muito mais músicas por hora, menos papo, mais músicas. Aqui é muito mais você. Gente, ó, logo após a vinheta, não é intervalo comercial, não confunda. Logo após a vinheta da rádio, a gente já começa direto o quadro Revirando o Baú para matar saudades com o melhor dos anos 80, dos anos 90 e do início dos anos 2000 também. Posso contar com você, né? Eu sei que sim. Então, não sai daí não, que a gente começa já já.
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0: 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Então, pessoal, a partir de agora, você é o meu convidado especial para juntos matarmos saudades na nave do tempo, na nave que vai te levar de volta ao passado, que é a nossa Agreste FM. Por aí tudo certinho? Que legal! Eu sou o Renato Neves. Quero muito estar com você até às 7 da noite. Atenção, meninos e meninas de casa. Tá começando agora o quadro Revirando o Baú pra gente voltar no tempo, repito, aos anos 80, aos anos 90 e ao início dos anos 2000. Décadas douradas, né? Tempo aí que muita gente ama até hoje. Deixou saudade, fala a verdade. As novelas, as músicas, os filmes. Nossa, quanta lembrança boa. As brincadeiras de criança, tudo isso muito legal, né? Tempão bom que não volta mais. Eita, nós! Mas, ó, o que importa é que agora a gente tem a oportunidade de matar saudades através do fantástico mundo da música. Então, posso contar com você? É o que a gente sempre fala. Este é o quadro proibido para os menores de 30 anos. Até porque muita gente com menos de 30 não vai conhecer todas essas músicas que vai tocar a partir de agora. Mas você com mais de 30, o próximo dos 30, vai lembrar de um montão dessas músicas. Tenho certeza disso. Vamos lá então, começando o quadro Revirando o Baú.
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Eita, como é bom matar saudades. Agora são 6h15. Pois é, é assim que rola o nosso quadro Revirando Baú nessa super noite de sabadão. O quadro proibido para os menores de 30 anos. O meu melhor, muito obrigado a você em casa, no trabalho, a você já sabadando aí. Sabadou, né, gente? Fim de semana, aproveitando a vida ao lado de quem você ama e curtindo o melhor da saudade nesse programa que faz um bem danado para a alma, para o coração e para nossa memória, recordando boas lembranças também. Como eu sempre falo aqui no ar, tudo aquilo que é bom precisa ser relembrado, recordado e ainda mais no programa que é sucesso, que só fala de saudade, que é o Revirando Baú, o quadro Revirando Baú. Manda abração aqui para o Lenildo, Lenildo Ferreira lá do sítio Alto Meio, minha amiga Cris lá de Bateguara, Lagoas. Oi Renato, boa noite. Joselma da Rua da Caixa d'Água aqui em Cupira, seja bem-vindo, prazer nosso. Minha amiga Osana Alves também tá conosco participando pelo Zap Zap. Manda abração super especial para Marinalva. Deixa eu ver quem mais aqui, não falou o nome, eu também não sei quem é. Minha amiga Dona Beleza, boa noite pra senhora, seja bem-vinda. Leu tá junto conosco. Oi, querida Leu, sucesso pra você, um ótimo fim de semana. Renato, boa noite, tô aqui junto com você, direto de Panelas, ou melhor, do sítio Chã das Panelas, não é isso? Tá certo, meu amigo aí é Basílio, eu acho que é isso, grande parceiro, amigo do coração, a Sônia da Avenida Miguel Pereira Neto, ali próximo do semáforo, minha amiga de muitos e muitos anos, Aldemiro Pérola Negra, direto de Belém de Maria, Sandro e Neide, lá em Laje Grande que atende, minha amiga Corina Saraiva, nossa amiga de sempre, e também a turma boa lá em Laje Grande de Catende. Vamos lá então, o melhor da saudade continua na noite mais especial do rádio.

A partir de agora a gente vai começar a pegar pesado, viu? Prepara coração, porque o melhor da saudade é a partir de agora. Foi só um aquecimento aí, um pré-aquecimento, junto ao nosso quadro Revirando o Baú. Tá preparado? Tá preparada? Então pode chegar, dona de casa, trabalhador, você, chefe de família, a galera com mais de 30 em especial, porque esse quadro é feito sob medida para você, todo sabadão, ao vivaço. 6:17, tá no ar. O melhor da saudade pra você.

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1: Agora, com toda a sinceridade, fala a verdade, esse programa faz um bem danado pro coração, pra nossa alma, pra nossa memória. O tempão bom que não volta mais. Agora são 6 da noite, mais 33 minutos. Ótima noite pra todo mundo, muito obrigado pelo carinho, bom fim de semana. Por aqui tem o Renato Neves, o seu amigão do rádio. Siga-nos nas redes sociais, @agrestefm89.5, e o meu é o @renatoneves42. A gente se encontra lá no Instagram também, tá bom? Muito legal matar a saudade com você, então, nessa super noite de sabadão, dando player no nosso fim de semana e no melhor da saudade. Deixa eu mandar um abração para o Robério Neri, sacristão original lá de Cruzes Panelas. Alô, meu querido Roberinho, sucesso pra você, irmãozão, obrigado pelo carinho. O Daniel aqui em Cupira, alô Dani, boa noite. O Eduardo Albuquerque lá de Palmares, grande Edu, é parceiro nosso de todo sabadão. O Neno da Farmavet, alô Neno, eu sei que você tá ouvindo a gente, abração pra mãe Dona Cícera, para a esposa aí do Neno e toda a família maravilhosa, sempre acompanhando a nossa Agreste FM, né? Tem abraço e boa noite para Ivaneide, tá junto conosco. Oi, Ivaneide, tudo bem? Tudo bom? Tá mandando aquele alô, aquele abraço para toda a família, curtindo aí o som do nosso Revirando o Baú. Tem também o Jeová Dionísio, lá de Agrestina, na boa terra das Andorinhas. Alô, Jeová, sou seu fã, viu? Valeu a sintonia travada com a nossa Agreste FM. O Júnior, parceirão das festas, lá em Panelas. Valeu, Juninho, tamo junto. Abração aí pra toda a sua família, ao pai Nenê do Milho, ao irmão Jefferson, lá em Santo André, São Paulo, né? Pra sua filha, enfim, todo mundo. Júnior, gente da gente. E ainda falando de Panelas, tem abraço especial aí para minha amiga Natessa, lá de Panelas. Alô, Nath, tá arrasando aí com o quadro Revirando o Baú. Você sabe, né, Nath? Começa, até na saudade, ninguém pode! Obrigado, Nath, pelo carinho! Ó, não falei que o Neno tava ouvindo a gente? O Neno tá aqui junto conosco, viu? A esposa Mary, a mãe Dona Cícera, toda a família maravilhosa! Bom descanso, Neno, bom fim de semana, você merece! Vamos lá, então! O melhor da saudade continua, e quem aí lembra o som do Splish Flash? Hoje tem Body Splash, mas antigamente era Splish Flash.
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1: E era mais ou menos aquele tapão na cara que a gente levava quando tentava beijar o broto no cinema. Canta aí, Roberto Carlos!

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1: Esse é o nosso fim de, o melhor do fim de semana pra você aí do outro lado do rádio. Eita música que vai lá no coração, não é verdade? Eita nós. Agora são 6:46, faltando 14 minutos para as 7 da noite, já é reta final, viu? Da próxima vez que a gente se falar aqui vai ser só para dar tchau. Mandar abraço e boa noite, meu amigo Neno da Farmavet, continua conosco, o Helenivaldo, Lenildo e Helenivaldo, lá do sítio Outro Meio, valeu família, tamo junto, é nós. Quem mais? Sandro e Neide, lá em Laje Grande Catende, meu amigo Júnior, lá de Panelas, um abraço e boa noite para o Givanil, né? Não é isso? Meu amigo Givanilson, final do telefone 9666. A Nath lá de Panelas, muito obrigado pelo carinho, pela participação. Dona Nessi, família Lima, um beijo tamanho do planeta pra senhora. Deixa eu ver se eu lembro aqui. É a Nayane Naudilaine e a outra é... É Nayane Naudilaine e eu esqueci. Eu sei que são 3 filhas e 1 filho. Beijo no coração, obrigado, Dona Nessi, pelo carinho. Perdão aí, é porque faz muito tempo e há muita coisa na cabeça. Depois dos 30, a gente sempre acaba esquecendo alguma coisa, né? O nome de alguém faz parte do processo. Dona Nessi, valeu o carinho. A senhora é bem-vinda aqui no quadro Revirando o Baú, junto à nossa Rádio Agreste FM, nessa super noite de sabadão, né? Também tem a Maria, tá junto conosco. Maria, final telefone 9272. Oi, Maria, valeu pela participação junto conosco aí nessa noite de sábado, acompanhando o quadro Revirando o Baú. Vem chegando as últimas, agora é 12 minutos faltando para as 7 da noite, o melhor do seu sábado. A Agreste FM tá sempre com você, até no melhor da saudade.
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1: Aumenta o som, que mais um grande sucesso do passado vem chegando. A nossa missão aqui é chegar até o seu coração através do fantástico mundo da música.

0: E acabou! Finalzinho do horário. Foi bom enquanto durou, né, pessoal? Foi bom demais, na verdade. Mais um programa histórico, mais um programa épico para entrar na conta da nossa Agreste FM. Bom demais. Obrigado a você, amigo ouvinte, pelo carinho, pelo rádio ligado, pela participação, pela companhia. Foi maravilhoso, maravilindo, maravilhoso no sentido da palavra estar com você nesse sabadão, dia 3 de outubro de 2026. Aos aniversariantes do dia, meus parabéns, sucesso, aquele abraço, que Deus continue te abençoando hoje e sempre, viu? Minha amiga Leo tá junto conosco, boa noite. A minha amiga Nessi falou aqui o nome dos filhos que eu acabei esquecendo. É a Nayara, a Nayane, a Naldilaine e o Gleitson, não é isso? E 6 netos. Ó, que bacana, família linda e abençoada, valeu. Eu lembro que eu conheci a Nayara e a Nayane na outra emissora que eu trabalhava, então é mais ou menos 20 anos de amizade também, viu? Todo mundo já passou dos 30, tá tudo certo. Obrigado pelo carinho, abração pra Nayara, Nayane, Naldilaine, o Gleitson, aos 6 netos, dona Nessi, toda a família abençoada, é bom ter vocês junto com a gente, de verdade, é a rádio oficial da família. Tem abraço e boa noite aqui, a Eliene tá junto conosco, deixa eu ver quem mais, Sandro e Neide, Nath lá em Panelas, aquele abraço, Nath, obrigado pelo carinho, abração aí pra Alvando, pra o Etiel, toda a família maravilhosa. O Etiel é outro, viu, que eu conheci pequenininho, hoje tá um rapazão já, né, maior do que a gente, né, Nath? Eita, nós, tá grandão. Um abraço, sucesso, boa noite, Etiel, valeu, família. Também tem alô e boa noite para o Leonardo Lopes, tá pedindo música aí, oferecendo para a esposa Daniele. Oi, Dani, obrigado pelo carinho. A Jéssica, lá de Cruzes Panelas, valeu, Jéssica, o carinho da audiência, muito bom ter você junto conosco nessa noite de sabadão ao vivo, aqui no quadro Revirando o Baú, viu? Minha amiga Leo, já falei, né? Valeu, Leo, ao Neno da Farmavete, ao Lenivaldo, Lenildo, Júnior lá em Panelas, Jeová Dionísio de Agristina, Osana Alves, lá do Sítio Cruzeiro, e Vaneide, também tá junto conosco, Robério Nery, sacristão original, lá em Cruzes Panelas, Aldemir, Pérola Negra, a Sônia, da Avenida Miguel Pereira Neto, e essa legião de muitos e muitos amigos que nos acompanha todo sabadão com o quadro Revirando o Baú. Pronto, missão cumprida, próximo sábado tem mais a partir das 18 horas dentro do programa Stop da 89, trazendo forronejo e o quadro Revirando o Baú, tá bom? Beijo pra todo mundo, bom fim de semana, amanhã é a festa da democracia, faça bem aí o seu dever, o seu papel de cidadão, né? Votar com consciência, não venda o seu voto, não abra mão do seu direito, é sempre muito importante a gente colocar em prática o direito que a gente tem, a cidadania. Então amanhã, faça a sua parte, faremos nossa parte, por assim dizer. Mesmo que a gente não se conheça pessoalmente, o meu mais profundo e sincero desejo é que o nosso bom Deus continue abençoando você, a sua casa e toda a sua vida. Amém? Amém e até amanhã, se Deus quiser.
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0: Eu tô falando amanhã porque amanhã vai ter flash ao vivo, vou entrar ao vivo aqui, vou contribuir, claro, também com a programação especial da Agreste FM na Marcha das Apurações Eleições 2026. Pronto, por hoje é só. Bom fim de semana, tô indo nessa, mas como sempre já estourando aqui o horário às 7:05 e vou deixar um presente para você na minha última de hoje do quadro Revirando o Baú. Tchauzinho, fica na paz, fica com Deus.

0: agora em rede nacional de rádio e televisão o pronunciamento do excelentíssimo senhor presidente do Tribunal Superior Eleitoral, ministro Cássio Nunes Marques.
1: Boa noite, cidadãs e cidadãos brasileiros. Amanhã, todos nós temos o mesmo compromisso: escolher as candidaturas que julgamos mais aptas para comandar os destinos do nosso país. Nestas eleições, teremos 5 cargos em disputa e 6 votos a serem registrados na urna. Acompanhe comigo. Primeiro, deputado federal, são 4 números. Depois, deputado estadual, com 5. Em seguida, o primeiro nome ao Senado. Na sequência, a indicação para a segunda vaga ao cargo de senador, ambos com 3 números. Finalmente, com 2 números, escolheremos quem ocupará os cargos de governador, presidente da República e seus vices, nessa ordem. Já deu para perceber que memorizar tanta informação não é uma tarefa fácil. A Justiça Eleitoral recomenda que você, antes de ir à sessão de votação, anote em um papel os nomes e os números das suas candidaturas escolhidas. No site do TSE e de cada TRE, existe um modelo de cola eleitoral. Basta imprimir. Para facilitar, acesse o QR Code na tela. Você também pode fazer a sua como achar melhor. O importante é lembrar de levar. Essa atitude simples garante a certeza do voto e ajuda a diminuir o tempo de votação. É importante lembrar que nenhum tipo de aparelho eletrônico pode ser levado para a cabine, inclusive o celular. Isso porque nossa Constituição estabelece que o voto é direto, secreto e tem valor igual para todos. Da mesma forma, é mandamento constitucional levar cada brasileira e cada brasileiro até a urna. Nesse sentido, instituímos de maneira inédita o programa Seu Voto Importa, que buscará em casa pessoas com deficiência ou mobilidade reduzida e as que vivem em comunidades remotas, incluídos os povos indígenas, os quilombolas e as comunidades tradicionais que já se cadastraram. Também investimos na qualidade das informações dirigidas à cidadã e ao cidadão. Formulamos um manual para o eleitor e o traduzimos para várias línguas indígenas. Isso porque tenho uma convicção de que você, eleitora ou eleitor, deve estar no centro da atenção da Justiça Eleitoral. Trabalhamos todos os dias para cumprir essa missão. O voto é direito fundamental e o principal instrumento de participação na vida pública. Por meio dele, cada cidadã e cada cidadão dá a sua contribuição para definir os rumos do país. Lembre-se, a decisão pertence exclusivamente a quem vota. A urna eletrônica, que há 30 anos integra a experiência democrática brasileira, garantirá mais uma vez esse direito. Nosso sistema de votação, que se atualiza a cada pleito, reúne mecanismos de segurança, transparência e auditabilidade únicos no mundo. Nestas eleições, convidaríamos os últimos 2 eleitores aptos a votar em cada sessão eleitoral do país para acompanhar o encerramento do processo de votação. A ele será entregue um boletim de urna com todos os votos registrados na sessão. O documento traz um QR Code que permite a comprovação do resultado por meio do aplicativo BU na mão. Faço agora um chamamento às candidatas, aos candidatos e seus apoiadores. Amanhã é o dia da liberdade do voto. Ameaças, assédio ou tentativa de interferência na vontade do eleitor, em qualquer de suas formas, serão prontamente reprimidas. Peço ainda o compromisso de todas as brasileiras e de todos os brasileiros com a qualidade das informações que circulam neste momento. Em caso de dúvida, recorram aos canais oficiais da Justiça Eleitoral. Checar antes de compartilhar é uma atitude simples e eficaz e que está ao alcance de todos. Registro agora meu agradecimento ao empenho das magistradas e dos magistrados, das promotoras e dos promotores, das servidoras e dos servidores da Justiça Eleitoral durante todo esse período, e especialmente das mesárias e dos mesários que voluntariamente dedicarão o seu domingo à democracia. A você, eleitora e eleitor, reitero o convite para comparecer amanhã à sua sessão de votação com o seu documento de identificação com foto e a cola eleitoral de papel preenchida. A Justiça Eleitoral estará pronta para receber você. Vote, exerça seu direito. Muito obrigado e excelentes eleições a todos.
2: momento, a EBC, Empresa Brasil de Comunicação, encerra Rede Obrigatória de Rádio.